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8: 8:05.
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1: Muito bem, gente, estamos de volta por aqui com o programa Radar 104, aqui pela programação da sua rádio Samaúma FM, hein? Hora certa para você, 20 horas mais 6 minutos, e você pode participar conosco através do nosso telefone WhatsApp, pelo telefone 3443-1006. Vai mandando a sua mensagem, mandando o seu alô para quem você gosta, para quem você ama, vai pedindo a sua música que vamos tocar aqui na nossa programação, viu? E vamos seguindo por aqui, mandando um abraço aí todo especial para toda Cacoal ligadinha, né? Também nossas cidades vizinhas, Ministro Andreasa, Rolim de Moura, Pimenta Bueno, Espigão do Oeste, Santa Luzia, Alvorada e toda a região ligada aí conosco através do nosso site, né? Samaumafm.com e também conectada no nosso aplicativo aí através do Android e do iOS, né? Você também pode baixar aí no nosso Play Store. E vamos seguindo por aqui, eu quero mandar um abraço todo especial pro meu amigo José Carlos, lá de Divinópolis, tá ligadinho aqui na nossa programação, né? Ouvindo a nossa rádio Samaúma FM. Ele pediu a música Gaivota, vamos tocar na nossa sequência, viu? A música Gaivota do Jorge Matheus. Mas vamos seguindo aqui, mandando um abraço aqui para todos do Moto Aplicativo Rondônia. 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E é isso aí, gente, hora certa para você, 20 horas mais 9 minutos, e você também pode mandar o seu alô pra gente. Nosso telefone WhatsApp é o 3443-1006, 3441-1006, é isso aí, e você vai mandando o seu alô, pedindo a sua música e vamos tocando na nossa programação, viu? Vamos de mais sucesso, chegando por aqui Jorge Matheus com a música Gaivota. Logo em seguida canta pra gente a Fly com Linda das Mais Lindas, Forró dos Feras vai passar por aqui também, Henrique Juliano, Ilan Câmara, Israel Rodolfo e muito mais. Hora certa pra você, 20 horas mais 9 minutos.

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1: 8:31.
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10: 8:37.
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1: É isso aí, muito bem, gente. Estamos de volta por aqui com o nosso programa Radar 104, aqui pela programação da sua rádio Samaúma FM. Hora certa pra você, 20 horas mais 39 minutos em Cacoal e toda a região, viu? Quero aqui mandar um forte abraço também para todos do bairro Greenville, ligadinho com a gente na nossa programação. A dona Cida, o seu Carlos, a Ana Gabriele e toda a família lá no Greenville, ligadinho com a gente, viu? Quero agradecer aqui também a dona Lúcia do bairro Vista Alegre, que tá ligadinho aqui com a gente na nossa programação. A dona Lúcia pediu uma música do Zezé de Camargo e Luciano, Átomos. Vamos tocar na sequência, viu? E o seu José Carlos pediu a música Meiga Senhorita para recordar. Vamos tocar também. Eita, que hoje só tem musicão aqui na playlist do Radar 104, viu? 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Muito bem, vamos seguindo por aqui, trazendo mais sucesso para você, tocando mais música, levando alegria no seu coração nesta noite. E a gente segue junto até as 22 horas, viu? Chegando por aqui, Zezé de Camargo e Luciano com a música Átomos. Logo em seguida, canta pra gente Zé Geraldo com a música Meiga Senhorita. E logo na sequência também tem Zé Henrique e Gabriel com a música Dona do Meu Destino. Hora certa pra você, 20 horas mais 42 minutos.

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7: 9:06.
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1: Muito bem, gente, amiga, estamos de volta por aqui com o nosso programa Radar 104, aqui pela programação da sua rádio Samaúma FM. Muito obrigado pelo carinho da sua audiência, muito obrigado pela sua companhia e vamos seguindo juntos por aqui até as 22 horas, levando o melhor da música pra você, viu? Quero aqui agradecer a todos vocês que estão ligadinho aí com a gente através do site. O seu José Elias, lá no Canadá, tá curtindo a gente aí através do nosso site. Alô, seu José Elias, aquele abraço pra você, viu? Muito obrigado aí pela audiência, pelo carinho e vamos seguindo por aqui. Quero mandar um abraço todo especial também pra minha amiga Luzia, lá do Alpha Park, tá sintonizado aqui na nossa audiência. A dona Milta, lá do bairro Josino Brito, também está sintonizada conosco. Obrigado pelo carinho, viu? Ela tá mandando aqui um abraço pra mim, pra todos os ouvintes aí sintonizados na nossa programação. Então tá dado aí aquele abraço pra você, viu? Dona Milta, muito obrigado pelo carinho de sempre, viu? Quem também está com a gente sintonizado é a dona Cleusa, lá do bairro Vista Alegre, né? Recentemente ela perdeu a sua mãezinha aí, né? Foi morar com o Papai do Céu, que Deus deu um bom lugar pra ela. E tá aqui, né, sintonizada aqui na nossa audiência. Um abraço pra você, viu, dona Cleusa? Qualquer hora dessa eu vou passar aí tomar um cafezinho com você, jogar papo fora, né? É muito gostoso poder conversar com você, viu? Muito obrigado pelo carinho. E vamos seguindo por aqui, né? Hora certa pra você, 21 horas mais 9 minutos. E só lembrando que daqui a pouco, né, às 22 horas, tem jogão aí da Copa do Mundo, viu? Tem o México e Equador. E aí? Será quem leva a melhor, hein? A bola vai rolar. México e Equador daqui a pouquinho, né? A bola rola. Só daqui a apenas 49 minutos a bola vai rolar aí. O jogo da Copa do Mundo. Rapaz, a Copa do Mundo tá prometendo por esses dias, né? Quantas emoções, meus amigos. Quantas emoções vivemos aí durante essa Copa do Mundo, né? Mas é assim mesmo. Hora certa pra você, 21 horas mais 10 minutos. 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Aquele abraço aí a todos vocês. Um abraço aí também pra nossa amiga central, a Thaís, né, que não perde uma programação, tá sempre ligadinho aqui conosco, né? Então aquele abraço pra você. E aí, você já participou com a gente? Manda a sua mensagem pra cá no nosso WhatsApp, no 3441-1006. Vai pedindo a sua música, mandando o seu alô, e nós vamos tocar aqui na nossa programação com muito carinho. E vamos de mais música, chegando por aqui, João Bosco e Vinícius, com a música Sem Esse Coração. Logo em seguida, canta pra gente Lauana Prado com a música Giripoca Vai Piar. E é isso aí. Também canta pra gente Mato Grosso e Matias, Tentei Te Esquecer, César Menotti, Fabiano, Eduardo Costa e muito mais. Hora certa pra você, 21 horas mais 11 minutos.

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1: Obrigado pelo carinho, pelas palmas, pelo sorriso, pela alegria. Todos vocês que vieram meu show ao vivo, fiquem com Deus, porque graças a Ele

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6: 9:33.
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6: 9:36.
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1: Muito bem, gente, estamos de volta por aqui com o nosso último bloco do programa Radar 104, hein? Eu fico por aqui, fiquem todos com Deus, tenham uma excelente noite e amanhã, se Deus quiser, estamos de volta. Fiquem todos com Deus.

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2: 6 horas.
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11: 6:09.
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1: Bom dia, queridos ouvintes da Rádio Samaúma. Queremos chegar até vocês nesta manhã de quarta-feira, 1º de julho, com este momento de oração e agradecer a Deus, nosso Pai, pela graça de mais um dia, com vida, saúde. Este programa será apresentado por mim, Aparecida, da comunidade Santo Antônio, coordenadora dos grupos de reflexão. Quero desejar a todos vocês um dia de muita luz, de paz, que o Espírito Santo ilumine o seu dia. E para bem começar a nossa manhã, queremos juntamente com todos vocês que estão nos ouvindo, iniciar este momento de fé, pedindo as bênçãos de Deus, saudando a Santíssima Trindade, em nome do Pai, do Filho, do Espírito Santo. Amém. Meu Deus, hoje eu não quero pedir nada, só quero te agradecer. Obrigado pela vida, pela tua presença que me sustenta, pelo livramento silencioso, pelos recomeços disfarçado de fim. Hoje meu coração se curva diante da tua grandeza. E minha alma, mesmo cansada, te reconhece como é meu abrigo. Obrigado pelas respostas que chegaram e pelas que ainda esperam o teu tempo. Eu reconheço e aceito o teu silêncio como cuidado. Que eu nunca perca a sensibilidade de perceber a tua presença, nem o privilégio de conversar contigo como agora. Eu te amo, Senhor, e sei que sou amada por ti. Eu te agradeço, meu Deus, por essa oportunidade que o Senhor nos deu de estar aqui mais uma manhã, levando a tua palavra, Senhor, até os lares. Eu te agradeço, meu Pai, pelo nosso técnico de som, e todo dia de manhã está aqui para nos receber, para nos auxiliar. Eu te agradeço por cada ouvinte, Senhor, neste momento. Já ligou o seu radinho para estar rezando conosco. Te agradeço, meu Pai, por mais um mês se iniciando. Que seja de bênção, de graça. E essa diversidade, Senhor, que aparecer em nossos caminhos, que o Senhor nos dê a graça de superar tudo com serenidade. Eu te agradeço, meu Deus, por tudo, por tudo. Obrigado, Senhor.

nosso santo do dia, hoje 1º de julho, é São Marcos Túlio. Marcos Túlio nasceu em Lápio de Argumano, em 1930, na Itália. Logo após a ordenação, veio a Guatemala, exerceu grande parte do seu ministério na diocese de Isabel e, finalmente, em Querigua, Los Amarte, coordenador-geral das comunidades eclesial de base, Padre Túlio visitava a pé ou a cavalo os núcleos de evangelização, animando os cristãos na fé e levando-os a um compromisso sério com o Evangelho. Foi assassinado no dia 1º de julho de 1981, juntamente com Obdilon, seu motorista e catequista. Sua morte, como a de tantos outros, é uma consequência da luta evangélica contra um sistema de morte que privilegia uma pequena camada de sociedade, condena ao inferno a grande maioria dos sem voz e sem vez. Em 1981, ano em que Padre Túlio foi morto, 80% do povo da Guatemala vivia em condições desumanas. 81% das crianças estavam condenadas à desnutrição. De 100 crianças, 35 morriam antes de completar 5 anos de idade. Sobre a alegação de comunista, sobrevivos guerrilheiros, o governo justificava o terror, a tortura, o massacre dos que lutavam para mudar tal situação. Deus nosso Pai, vosso povo é perseguido porque luta pela justiça. Seguindo o exemplo do Mestre Jesus, opõe-se a um sistema que reprime, viola os direitos fundamentais da pessoa, sacrificando população inteira aos deuses dos privilégios, dos lucros, do poder, sempre ávidos de sangue. Ensinai-nos, Senhor, que não basta sermos cristãos no fundo de nosso coração, mas que é preciso agirmos publicamente como cristão. Ajudai-nos a compreender que a solução de nossos problemas passa pela comunidade que se organiza e busca na palavra e discernimento para sua luta em favor do reino. São Marco Túlio, rogai a Deus por nós. Ouviremos agora nossa aclamação ao Santo Evangelho.

0: Você imagina alguém expulsando Jesus? Imagina Jesus chegando em determinado lugar e as pessoas dizem: "Vai embora daqui, Jesus." Foi exatamente isso que aconteceu, e não uma vez, mas várias vezes. Expulsaram Jesus. Veja, eu não estou dizendo que simplesmente não foram ver a pregação de Jesus, porque Jesus está pregando, você pode não querer ir vê-lo. Não, eu estou dizendo que expulsaram. Jesus estava em determinado lugar e de repente o expulsaram. E com isso eu quero que você entenda que o ser humano pode não só rejeitar Cristo, mas expulsá-lo. É sobre isso que nós vamos meditar. Eu gostaria que você ficasse até o final dessa meditação. Em nome do Pai, do Filho e do Espírito Santo. Amém. Vamos meditar hoje Mateus capítulo 8, versículo de 28 a 34. Naquele tempo, quando Jesus chegou à outra margem do lago, na região dos Gadarenos, vieram ao seu encontro dois homens possuídos pelo demônio, saindo dos túmulos. Eram tão violentos que ninguém podia passar por aquele caminho. Eles então gritaram: "O que tens a ver conosco, Filho de Deus? Tu vieste aqui para nos atormentar antes do tempo?" Ora, a certa distância deles estava pastando uma grande manada de porcos. Os demônios suplicavam-lhe: "Se nos expulsas, manda-nos para a manada de porcos." Jesus disse: "Ide." Os demônios saíram e foram para os porcos, e logo toda a manada atirou-se monte abaixo para dentro do mar, afogando-se nas águas. Os homens que guardavam os porcos fugiram, e indo até a cidade contaram tudo, inclusive o caso dos possuídos pelo demônio. Então a cidade toda saiu ao encontro de Jesus. Quando o ouviram, pediram-lhe para que se retirasse da região deles. Palavra da salvação. Irmão, preste atenção no que está acontecendo aqui. Jesus realizou um exorcismo. Jesus está libertando uma pessoa daquela região. Portanto, Jesus está trazendo a paz para aquela pessoa. Jesus está trazendo a paz para aquela família. Jesus está trazendo libertação. Ora, meus irmãos, o que que Jesus traz para a nossa vida? Cura, libertação. Ele só traz coisas boas. Jesus está tirando o demônio. Quem é mau é o demônio. Jesus está tirando o demônio porque ele veio para isso, para destruir as obras do demônio. Ele está libertando essa pessoa, ele está libertando essa família, ele está querendo libertar essa cidade. Mas olha o que aconteceu, versículo 34. Então a cidade toda saiu ao encontro de Jesus. Ai, que bonito, ó, a cidade inteira saiu ao encontro de Jesus. Mas quando o viram, pediram-lhe que se retirasse da região deles. Vai embora daqui, Jesus. Nós não te queremos. E simplesmente por esse, talvez esse trágico também, morte de tantos animais. Mas o que que vale mais? O que vale mais? Não é o assunto aqui da nossa meditação. Mas o que eu quero dizer para você é: podemos expulsar Jesus. E tem muita gente que está expulsando Jesus. Eu não quero Jesus, eu não quero a fé, eu não quero a sua palavra. O mundo atual, muitos países, muitas cidades, muitas localidades, muitos corações, não só tem rejeitado, mas tem expulsado Jesus. Abra sua Bíblia em João capítulo 1, versículo de 10 a 11. Estava no mundo, e o mundo foi feito por ele, e o mundo não o reconheceu. Veio para o que era seu, mas os seus não o receberam. Não o receberam. Abra sua Bíblia em João capítulo 15, versículo de 18 a 19. Se o mundo vos odeia, sabei que me odiou a mim antes que a vós. Jesus fala: das pessoas que sentiram ódio por ele. Se fosseis do mundo, o mundo vos amaria como sendo seus, mas porém não sois do mundo, mas do mundo vos escolhi, por isso o mundo vos odeia. Lembrai-vos da palavra que vos disse, o servo não é maior do que seu senhor. Se me perseguiram, também vos hão de perseguir. Abra agora a sua Bíblia em Lucas capítulo 4, versículo de 28 a 30. A essas palavras, encheram-se todos de cólera na sinagoga. As palavras de Jesus encheu aquele povo de cólera. Levantaram-se, lançaram-no para fora da cidade e conduziram-no até o alto do monte sobre o qual estava construída sua cidade e queriam precipitá-lo dali abaixo, queriam jogar Jesus do precipício. Ele, porém, passou por entre eles e retirou-se. Por fim, abra sua Bíblia em Apocalipse capítulo 3, versículo 20. Eis que estou à porta e bato. Se alguém ouvir a minha voz e me abrir a porta, entrarei em sua casa e cearemos, eu com ele e ele comigo. Se você permitir que eu entre na tua casa, eu entro. Se você permitir que eu entre na sua cidade, eu entro. Mas quando você expulsa Jesus, Jesus obedece a sua voz. Obedece porque respeita o teu livre-arbítrio. Obedece sofrendo, mas obedece ao teu comando de expulsão, porque ele só entra num coração que lhe abre a porta. Escreve aqui nos comentários.
1: Forte reflexão, né, meu irmão, minha irmã? Linda reflexão. Quantas vezes nós também expulsamos Jesus de nossa vida e preferimos o pecado. Então, é uma forte reflexão para nós também, para quando Jesus, né, nos é apresentado, nós aceitarmos ele e dizer sim a Jesus e não ao pecado.

0: Irmãos e irmãs, reunidos na fé em Jesus Cristo, vencedor do mal e libertador de toda a opressão, elevemos ao Pai as nossas súplicas rezando. A cada prece vamos responder: Senhor, livrai-nos de todo o mal. Para que a Igreja, seguindo a exemplo de Cristo, anuncie com coragem libertação, que vence todo medo e todo pecado, rezemos ao Senhor. Senhor, livrai-nos de todo mal. Para que os que exercem autoridade trabalhem pela paz, pela dignidade humana, afastando todo o que escraviza e destrói, rezemos ao Senhor. Senhor, livrai-nos de todo mal. Para que aqueles que vivem prisioneiros de sofrimentos, vício ou angústia, encontrem em Jesus a força para recomeçar, rezemos ao Senhor. Senhor, livrai-nos de todo o mal. Também queremos rezar nesta manhã por todas as pessoas que pedem as nossas orações, que confia em nós, né, o seu pedido, por aqueles que estão doentes, Senhor, que a tua misericórdia o alcance. Se for assim da sua vontade, Pai amado, curai-o de toda a enfermidade, Deus. Aqueles que estão acamados no leito de hospital, Senhor, ajuda os cuidadores dos doentes, abençoe cada um deles, dê força, muita força, Senhor, que eles não desanimem diante das lutas, que a tua misericórdia alcance cada um. Por isso, rezemos ao Senhor. Senhor, livrai-nos de todo o mal. Vamos rezar também nesta manhã por todas as famílias, por todos os aniversariantes do dia de hoje. Receba o nosso abraço, o nosso carinho. Que Deus te abençoe e te dê como presente de aniversário muita paz, muita saúde. Também rezamos, né, pelos nossos grupos de reflexão, pelos coordenadores dos grupos, os animadores, por todas as famílias que abrem as portas da sua casa para que a tenda do Senhor seja armada ali em oração. Que Deus abençoe cada um de vocês. Também vamos rezar pelo nosso Santo Padre Papa, pelos nossos sacerdotes aqui da nossa paróquia, das duas paróquias, e pelas nossas irmãs, né, de caridade espalhada no mundo inteiro, que ardorosamente anima as comunidades, pelos nossos seminaristas, que sejam santos sacerdotes para ajudar os filhos de Deus. E com todos esses pedidos, né, vamos elevar a nossa oração rezando o Pai Nosso, que é a oração que o próprio Cristo nos ensinou. Pai nosso que estais no céu, santificado seja o vosso nome. Venha a nós o vosso reino, seja feita a vossa vontade, assim na terra como no céu. O pão nosso de cada dia nos dai hoje, perdoai as nossas ofensas.
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1: O que for que vamos fazer hoje, resolver...
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1: Situação para nós. Essa mãe 6:37. Que nos ama, que nos acolhe.
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1: Uma abençoada quarta-feira a todos. Até amanhã, se Deus assim nos permitir.
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18: 6h44.
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0: É sucesso total, graças a você que gosta de ouvir a Rádio Samaúma, gosta de ouvir o nosso programa. 1º de julho do ano de 2026, estamos na quarta-feira. Nesse momento, 19 graus em Cacoal, sensação térmica 24, a máxima hoje pode chegar a 33 graus e não há previsão de chuva. Eu quero sortear aqui um vale desconto de 50% à vista ou 25% no crediário da loja Almeida do Vista Alegre. Tá a fim de ganhar? Mande uma mensagem aqui no nosso zap zap 3443-1006. Estou aguardando a sua mensagem. A Esmeralda, Nova Esperança, já mandou pra gente mensagem. Renino Teixeirão, Milton, Josino Brito, bom dia. Muito grato pelo carinho da audiência.
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0: Ô, João Gomes.
2: Oi, amor, tudo bem?
0: Oi, amor. Tá, tudo bem por aqui?
2: Aham. Deus te abençoe.
0: Ô, oh, abençoe nós. Vamos lá.
2: Alegre sem Jesus. Jesus, tudo bom.
0: Vamos lá, 6h48.

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9: 7:13.
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1: Ah, eu tô assim, eu tô solteiro forçado, Ana Castela. 7h17, bom dia, poxa vida, quantas mensagens chegando por aqui, hein? É, eu fico feliz em saber que você gosta do programa, em saber que você participa, né? Alô, Valnice, Vista Alegre, bom dia, como é que tá o Vista Alegre? Tá bem alegre? Bom dia, Aparecido no Conjunto Halley, bom dia, Aparecido, valeu, hein? Muito grato pelo carinho. A Elisete tá ali no Cinturão Verde. Como é que tá o Cinturão Verde aí? Tá participando do sorteio, tá bom, Elisete? Bom dia pra você. A Deilda Conjunto Halley também ouvindo, participando do programa. Bom dia. A Rosânia Novista Alegre. Bom dia, Rosânia. Muito grato pelo carinho da audiência. O carinho da participação. 7h18.
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1: Conferindo o calendário agrícola para o mês de julho, que começamos hoje, o mês de julho, que vem abençoado para todos nós. Olha, plantam-se nesse mês alface, aveia, batata doce, tomate e o trigo. Olha só, semeiam-se nesse mês beterraba, cebolinha, centeio, melancia, melão, quiabo, rabanete e salsa. E colhem-se no mês de julho o aipo, berinjela, tardia, o cará, cenoura, pimentas, rabanete, salsão, taiá e tomate. Calendário da pesca, vamos pescar, moçada! Calendário da pesca para o mês de julho, até o dia 7, a lua está no quarto minguante, né? Que é bom. Dia 14, nova, que é neutro, ou seja, pega nada, né? Dia 21, quarto crescente, é regular, ou seja, mais ou menos. E no dia 29 de julho, aí sim, a pescaria é ótima, é lua cheia! Esse é o calendário agrícola para o mês de julho.
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1: Bom dia, bom dia, bom dia. Amor nas ondas do rádio. 7h20.

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4: 7:30.
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17: 7h44.
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1: Vamos juntos prosseguindo aqui na 104.9 FM. Daqui a pouquinho vamos sortear um vale desconto para você da loja Almeida no Vista Alegre. 50% à vista ou 25% no crediário. Vai mandando mensagem 3443-1006. Estou aqui feliz da vida porque você está participando. Bom dia, Luzia!
2: Bom dia, Adailton.
1: Bom dia!
2: Manda aquela música.
1: Ah.
2: Mato Grosso e Matias. Tentei de esquecer.
1: Tentou me esquecer,
2: foi? Paineiras. Feliz quarta.
1: Opa.
2: Feliz dia 1º de julho.
1: É isso.
2: Já foi a metade do ano.
1: É
2: graças
1: verdade.
2: A Deus.
1: Graças a Deus. Ahá. Tentei te esquecer. Daqui a pouquinho, tá? Daqui a pouquinho. Sai a sua música. Que seja um mês de julho, viu, Luzia? Abençoado para todos nós, tá bom? Alô, Vilma, aí no Vilage do Sol, bom dia, tudo de bom, muito grato pelo carinho da audiência, o carinho da participação, bom dia, ô Jamiro, bom dia, tudo de bom, muito grato pela participação aqui no nosso Zap Zap, tá? Muito grato pelo carinho. Lindinalva, Jardim Bandeirantes, bom dia. Ó, julho chegou, né? E a minha meta continua a mesma, viver mais perto de Deus, com paz no coração, café quentinho, boa música na Rádio Samaúma, gratidão por cada novo amanhecer, que julho seja leve, abençoado e cheio de novos começos. Ah, quem falou tudo isso aqui foi a Lindinalva no Jardim Bandeirantes. Eita, que poxa vida, hein? Gostei, gostei demais das palavras, viu, Lindinalva? Continue sempre assim, mandando uma mensagem de otimismo pra gente, tá? 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Conferindo a hora? Bora lá. 7h47. Aí você fala, eu quero ouvir moda boa, eu quero ouvir moda boa. Aqui tem, hein? Aqui tem moda boa pra você. Mas muita moda boa.
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1: Não. Não para. Não. Eduardo Costa, que moda, hein? Imagina eu, né? Logo em seguida vem a sua, viu, Luzia? Valeu.
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0: Tentei te esquecer.
1: Momento Instância Rancheira.
0: Barbaridade, quem tem amor tem saudade, onde tem festança, eu tô lá, eu vou na festança, buenos dias.
2: Festa da buena, tô chegando.
0: 7h55.

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1: 8 horas.
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6: 8:09.
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1: Do jeitinho que você gosta. Bom dia. Muito grato sempre pelo seu carinho, muito grato pela sua audiência. Alô, Reni, no Teixeirão, bom dia. Valeu pela sua mensagem aqui, tá?
2: Valeu.
1: Pela sua mensagem, 3443-1006, é o nosso zap zap para você participar. Bom dia. Alô, meu grande amigo Humberto, aquele abraço, hein? 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
1: 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Então a gente agradece a parceria aqui na rádio, tá bom? Combinado? Conferindo a hora, 8 horas e 13 minutos, 8 e 13. Chegou aquele momento, né? Momento de reflexão. Vamos lá.
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0: Oração do mês de julho. Senhor da vida e companheiro da jornada, cheguei à metade deste ano de 2026 com o coração repleto de agradecimentos por tudo que alcancei com tua ajuda até aqui. Ao mesmo tempo, tantas aspirações, tantos projetos e desejos tenho comigo para cumprir ainda. Dai-me teu amor, dai-me tua força para seguir adiante neste mês com fé viva, esperança firme, caridade perfeita em meu coração. Para isso, conto com a intercessão daquela que anunciou a ressurreição, Maria Madalena. Dois amigos de Jesus, Marta, Maria e Lázaro, e dos santos avós do Senhor, Joaquim e Ana, a fim de que eu continue a trilhar os teus caminhos, a fazer de minha vida uma oferenda agradável a ti, Senhor. Que eu não seja insensível aos teus apelos e que tua voz ressoe sonora em minha vida, em cada gesto. Amém. Ah, que momento maravilhoso esse momento de reflexão. Vou fazer uma pergunta para você. Você já sentiu medo alguma vez? Mas eu digo medo mesmo, aquele medo, né? Já ou não? Mas quando a gente tem medo, né? Quando o medo paralisa nossos sonhos, temos que responder com serenidade de quem sabe que o sol da providência divina brilhará para todos nós. Temos que caminhar, né, com aquela certeza de que nunca estamos sós. Porque o medo, ele pode até soprar o frio da dúvida algumas vezes na nossa vida, né? Mas a fé é o agasalho eterno que nos conduz com segurança para onde haja sol. E é para lá que vamos, se Deus quiser. E aí, ó, no final, tudo vai dar certo, como diz aquela música, né? Tudo vai dar certo. Vamos refletir.
1: Ei, medo, eu não te escuto mais, você não me leva a nada. E se quiser saber para onde eu vou, para onde tenha sol, é para lá que eu vou. Do ponto de vista biológico, o medo é uma resposta do nosso cérebro, uma sentinela projetada para nos proteger de perigos imediatos. Contudo, se existem medos que são ferramentas de preservação, há outros que abraçamos ao longo do caminho, frutos de experiências traumáticas ou da nossa insegurança diante do amanhã. Surge então o questionamento: ter medo é bom ou é ruim? A resposta se encontra na utilidade do sentimento. Se o medo nos paralisa, se ele se torna uma amarra que nos impede de seguir adiante, de enfrentar desafios ou de abandonar a zona de conforto, ele é uma sombra que adoece a alma. Se ele nos mantém alertas, se funciona como o reflexo de preservação que nos salva de situações imprudentes, ele cumpre seu papel na economia da vida. Nos primórdios da humanidade, o medo foi o mestre que nos garantiu a sobrevivência. Contra todas as probabilidades, sobrevivemos aos incêndios, às feras e às intempéries, porque o medo nos manteve vigilantes. Ele acionou nossa inteligência, obrigando-nos a engendrar artifícios para garantir a continuidade da espécie. Hoje, embora livres das feras das cavernas, ainda tememos o desconhecido, o incontrolável, que nos povoa as noites de insônia. Temos medo da transição da morte, embora saibamos ser uma certeza biológica. Tememos a enfermidade, a escassez financeira, o abandono e a dor da perda de quem amamos. É nesse cenário de incertezas que somos convidados a beber na linfa límpida da fé, uma fé raciocinada que entende que o universo não está à deriva. A certeza de que Deus é Pai e de que sua lei é de soberana justiça e amor. Sob essa ótica, nada do que nos acontece é desconhecido por Ele. Se o cálice do sofrimento nos alcança, tenhamos a convicção de que não nos faltará o amparo necessário. Deus se manifesta no abraço de um amigo, na palavra de um irmão solidário, na força que brota do nosso íntimo quando julgávamos não ter mais fôlego. É fundamental considerar que nenhuma provação chega sem o suporte proporcional para suportá-la. Ter fé é, em última análise, entregar-se com confiança ao Criador que guia nossos passos vacilantes. É sentir o abraço divino nos instantes de amargura. É a chama que nos aquece e nos permite confiar antes mesmo de compreender. Como diz o ditado popular, é colocar o pé e confiar que Deus colocará o chão. A fé é a luz que ilumina nossas sombras interiores. Alimentados por essa confiança plena, o medo do amanhã perde sua força. Percebemos que as trevas eram apenas a ausência da nossa própria luz. Dessa maneira, quando o medo paralisar nossos sonhos, respondamos com a serenidade de quem sabe que o sol da providência divina brilha para todos. Caminhemos com a certeza de que nunca estamos sós. O medo pode até soprar o frio da dúvida, mas a fé é o agasalho eterno que nos conduz em segurança para onde haja sol. E é para lá que nós vamos.

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3: 8:26.
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2: 8h38.
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1: Você já imaginou passar uma manhã todinha sem ouvir a Rádio Samaoma, sem ouvir o nosso programa, sem ouvir o Padre Reginaldo Mazotti? Ah, tem graça nenhuma, né?
2: Não tem
1: graça nenhuma. E você também não participando não tem graça nenhuma.
2: Ah,
1: por isso mande a sua mensagem. Estou aqui feliz da vida agradecendo a sua participação. Alô Eliane aí no Teixeirão, bom dia. A Luciane no Greenville. Alô Luiz no Vista Alegre, bom dia. Dia Regina no Novo Horizonte, pessoal da área rural, mandando mensagem. Alô Elise aí na linha 11, tudo de bom, muito grato pelo carinho da audiência. Alessandra na linha 9, alô Adriana e toda a sua família na Fazenda Borg em Espigão do Oeste. Alô pessoal do Riozinho, alô Edivaldo, bom dia, tudo de bom, muito grato pelo carinho da audiência. Alô, pessoal de São Felipe, ouvindo pelo aplicativo, o Alex. Ô, Alex, tudo de bom, tá? Pessoal dos loteamentos também, ouvindo a gente, bom dia. Alô, pessoal do loteamento Viena, bom dia. Alô, Edson. E aí, como é que tá o loteamento aí? Ah, tá bom. Alô, Wanda, na linha 8, bom dia. Lesili, na linha 11, bom dia. Lucili, linha 9. A Jéssica, no Jardim Clodoaldo, bom dia. Alô, pessoal de Ministro Andreasa,
3: bom dia.
1: A Janaína em Andreasa, pescadora, bom dia, pessoal aí da Linha E, também ouvindo a gente. A Cida, do Queijos Frescal, bom dia. Alô, Regina, Linha 9. Alô, pessoal do Morada Digna, a Neia, bom dia, gente querida. Eu agradeço de montão o seu carinho. Agradeço a participação. Alô, Olga, no Bela Vista. Feliz mês de julho, né, Olga? Que seja realmente abençoado para todos nós. Vera Lúcia, no Novo Cacoal. Bom dia. Tudo de bom. Muito grato pelo carinho da participação. Quero mandar um abraço para o pessoal, né? 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E aí, vamos ouvir música bonita? Claro que sim.
3: Vamos.
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0: Vamos bagunçar o coração, gente.

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0: Amanhã teremos mais.
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0: Todo mundo ligado, todo mundo ouvindo o nosso programa. E daqui a pouquinho, né? Daqui a pouquinho, o Padre Reginaldo Manzotti chegando ao vivo, hein? Ao vivo, trazendo pra gente um programa super abençoado pra gente começar bem esse mês de julho. E eu tenho certeza absoluta que Deus proverá. Deus fará com que esse mês de julho seja abençoado para todos nós. Que seja um mês de julho de muitas realizações, né? 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Então vamos sortear, vamos lá. Esse vale desconto, eu vou te contar, hein? 50% à vista ou 25% no crediário. Pessoa que ganhar, vai lá fazer umas compras e eu vou... É uma economia gigantesca, né? E quem ganhou mora onde? Sabe onde? No Vista Alegre, olha só. Rosânia, Rosânia, parabéns pra você.
4: Parabéns, parabéns.
0: Final do zap dela, 7565. Eu quero agradecer a todos que mandaram mensagem aqui, muito grato. E agradecer a parceria da Loja Almeida, vários anos aqui no nosso programa. Ê, Ney, vamos pescar logo, logo, hein? Se Deus quiser, pegar muito peixe. Sorte tem quem acredita nela.
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0: E que as coisas boas aconteçam.
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0: Louvado seja nosso Senhor Jesus Cristo. Sacristão, toque os carrilhões, porque hoje é quarta-feira mariana e hoje nós começamos o mês de julho, mês de Nossa Senhora do Carmo, isso mesmo, mês dedicado à nossa madrinha, à nossa dinda, Nossa Senhora do Carmo, rogai por nós. Mês de Nossa Senhora, o mês inteiro pedindo a intercessão daquela que é a nossa intercessora. Mês de Nossa Senhora do Carmo também. E hoje começamos o mês do preciosíssimo sangue de Jesus. Tudo isso no programa de hoje, queridos irmãos e irmãs. Tudo isso começando nesse mês de julho, consagrando este mês ao santíssimo sangue de Jesus e à Nossa Senhora do Carmo. É claro que nós estamos em plena novena de São Bento, hoje, terceiro dia. Mas eu gosto sempre de pensar assim, o mês inteiro consagrado ao preciosíssimo sangue de Jesus, consagrado à Nossa Senhora, Mãe do Santo Escapulário, Madrinha da obra Evangelizar é Preciso. Quero saudar a todos, a partir da Rádio Evangelizar, de onde tudo começa. As rádios irmãs, cujos nomes cito neste momento.
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0: 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Queridos irmãos e irmãs, neste mês do preciosíssimo sangue de Jesus, neste mês de Nossa Senhora do Carmo, iniciemos em nome do Pai, do Filho e do Espírito Santo. Amém. Naquele tempo, quando Jesus chegou à outra margem do lago, na região dos Gadarenos, vieram ao seu encontro dois homens possuídos pelo demônio, saindo dos túmulos. Eram tão violentos que ninguém podia passar por aquele caminho. Então, eles gritaram: "O que tens a ver conosco, Filho de Deus? Tu vieste aqui para nos atormentar antes do tempo?" Ora, a certa distância deles, estava pastando uma grande manada de porcos. Os demônios suplicavam-lhe: "Se nos expulsas, manda-nos para a manada de porcos." Jesus disse: "Ide." Os demônios saíram e foram para os porcos. E logo, toda a manada atirou-se monte abaixo para dentro do mar, afogando-se nas águas. Os homens que guardavam os porcos fugiram e, indo até a cidade, contaram tudo, inclusive o caso dos possuídos pelo demônio. Então, a cidade toda saiu ao encontro de Jesus. Quando viram, pediram-lhe que se retirasse da região deles. Senhor, a Tua presença expulsa Satanás. A Tua presença expulsa o mal, não só dos da região dos Gadarenos, mas nos dias de hoje, afugente todo o mal. E eu convido você, nesse espírito, faça comigo esta oração, consagrando o mês inteiro ao Santíssimo Sangue de Jesus. Ó Deus, que pelo preciosíssimo sangue do Teu Filho unigênito, redimiu o mundo inteiro, persevera em nós o trabalho da Tua misericórdia, para que sempre, honrado o mistério da nossa salvação, possamos merecer e obter bons frutos, por nosso Senhor Jesus Cristo, teu Filho, que vive e reina na unidade do Espírito Santo, um só Deus, para todo sempre. Amém. Admitimos a vossa mesa sagrada, ó Senhor, com alegria. Extraímos água das fontes do Salvador, que o vosso sangue, pedimos a vós, torne dentro de nós uma fonte de água que salva para a vida eterna. Preciosíssimo sangue de Jesus, lave toda a humanidade da violência, das guerras, da fome, das epidemias. Preciosíssimo sangue de Jesus, aspergido sobre toda a humanidade, conduza-nos verdadeiramente à salvação. Nós te consagramos todo este mês, mês de julho, cada dia, hora, minuto, semana, seja de honra e glória a ti, Senhor, na tua paixão, morte e ressurreição. Nossa Senhora, querida mãe, madrinha da obra Evangelizar é Preciso, hoje nós abrimos o mês de julho dedicado a ti, Nossa Senhora, Mãe do Santo Escapulário. Consagramos todo este mês aos teus cuidados. Todos os que acompanham a obra Evangelizar e bebem desta fonte de espiritualidade, que possamos de fato, Nossa Senhora, de fato, sermos discípulos autênticos de teu Filho Jesus. Nossa Senhora, que o uso do Santo Escapulário nos faça estar a serviço de Deus na igreja e do próximo. Nossa Senhora, que o Santo Escapulário atraia sobre nós o vosso olhar misericordioso, afugentando todo o mal. Nós te entregamos, ó Nossa Senhora do Carmo, madrinha da obra Evangelizar é Preciso, toda a obra Evangelizar, toda a construção do terreno na Terra Prometida, em Piraquara. Nós te entregamos todos os nossos associados e todos os nossos benfeitores. Nossa Senhora do Carmo, rogai por nós. Amados filhos e filhas, nós começamos hoje consagrando o mês de julho ao preciosíssimo sangue de Jesus e a Nossa Senhora do Carmo. Nós só começamos, nós voltamos com a partilha de vida, nós temos a leitura orante que estamos fazendo de Coríntios. Volte comigo, chame teu amigo, tua amiga, nós voltamos já, volte comigo.
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4: 9:09.
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0: A origem da devoção do preciosíssimo sangue de Jesus é o reconhecimento do sacrifício de Jesus e como ele derramou o seu sangue para a salvação da humanidade. Além disso, este sangue é feito presente através da Eucaristia, podendo ser comungado na Santa Missa, juntamente com o corpo de Cristo sob a aparência de pão e vinho. Com o passar do tempo, a Igreja desenvolveu várias festas do preciosíssimo sangue, mas foi no século XIX que uma festa universal foi estabelecida durante a Primeira Guerra Italiana de Independência. O Papa Pio IX foi para o exílio em Gaeta, onde estava Dom Giovanni Merlini, terceiro superior dos padres do Preciosíssimo Sangue. Enquanto a guerra estava em fúria, Merlini sugeriu ao Papa Pio IX que criasse a festa universal do Preciosíssimo Sangue, implorando que acabasse com a guerra e, de novo, que o pontificado voltasse para Roma. E assim o fez. A guerra terminou e ele voltou para Roma. E ele acabou oficializando e proclamando que o primeiro domingo de julho seria dedicado ao Preciosíssimo Sangue de Jesus Cristo. Mais tarde, o Papa Pio X atribuiu o dia 1 de julho como a data fixa desta celebração. Por isso, nós estamos lembrando do Preciosíssimo Sangue. Lembramos que todo mês é dedicado ao Preciosíssimo Sangue. Filha de Deus, que a paz de Jesus esteja com você.
1: Bom dia, padre. Sua bênção.
0: Deus abençoe. Você fala de onde, filha de Deus?
1: De um cantinho de Pernambuco.
0: Seja bem-vinda de um cantinho de Pernambuco, pois não?
1: Padre, eu estou ligando que eu quero um aconselhamento seu. Quero dar um testemunho e pedido de oração também.
0: Sim, diga lá.
1: Padre, eu sou casada há 40 anos.
0: Tá.
1: Tenho 4 filhos, graças a Deus, filhos amáveis. Eu participo da missa todos os domingos, graças a Deus. Só que o meu marido não vai para a missa. Ele me leva todos os domingos na igreja, vai me buscar, mas ele não entra para participar da missa. Ele não participa.
0: Sim.
1: E ele, padre, vive na prostituição.
0: Ah.
1: E eu conversei com uma pessoa, uma colega, amiga, vizinha mesmo, e ela disse a mim assim, tentou me ajudar em conselhos, como se eu fosse para ele separar do meu marido. Mas eu não quero isso para mim. Há 40 anos que a gente recebeu o sacramento do matrimônio, e eu, graças a Deus, continuo honrando meu matrimônio e hei de honrar até o fim da minha vida. E essa pessoa, padre, me deixou confusa. Eu não sei se ela quis me ajudar e me confundiu, porque ela disse assim, que se seu marido vive na prostituição e você vive com ele, se relacionando com ele em casa, você está sendo uma prostituta também, está se prostituindo também, igual a ele. Mas eu não estou com um prostituto na rua, eu estou com o meu marido, meu esposo, o homem com quem eu escolhi casar há 40 anos, estou com ele até hoje, graças a Deus, como já lhe disse. E hei de viver até o final da minha vida, se Deus me der força.
0: Filha,
1: eu queria um aconselhamento.
0: Vou lhe dizer um texto, que marido santificai vossas esposas, esposas santificai vossos maridos, daqui a pouquinho. Mas eu já vou lhe responder, essa pessoa errou. Este conselho não foi um conselho bem dado. Você está me escutando?
1: Estou.
0: Não foi um conselho bem dado. Por quê? Porque, filha, na verdade, você não está sendo prostituta, você está honrando o teu matrimônio. E pensa um pouquinho em Santa Rita de Cássia. O marido dela era um homem temperamental, dado à violência. E ela se manteve fiel no matrimônio até a conversão. Então, você está sustentando o matrimônio e optando pela oração de conversão do seu marido. Então, não é justo o que ela falou. Tira isso da sua cabeça. E continue indo na missa ao domingo. Mesmo ele te levando. O fato de ele te levar, pode acreditar. Isso te incomoda. Isso incomoda a ele. Você entendeu? Isto incomoda a ele. Então, o que eu te peço, não escute esse conselho. É verdade que é terrível o que você está vivendo, mas talvez é a oportunidade de, através da tua vida, da tua fidelidade, da tua oração, ele chegar à conversão. O texto...
1: Eu espero e creio em Deus que ele vai se converter, porque Deus tem poder.
0: Isso. E você já conversou com ele? Ele sabe que você sabe?
1: Sabe que eu sei, já conversei. Até perguntei a ele, onde eu estou errando? Me diga, onde eu estou errando para você chegar a esse ponto? Me diga para eu me corrigir se eu estou errando. Ele disse, você não está errando, você não está errada, você não está errando. O errado sou eu. Continue sendo a mulher que você é.
0: E ele admite que comete o erro?
1: Admite, padre.
0: Certo. Então, com todo respeito, é um canalha, né? Com todo respeito. Mas eu entendo a sua decisão. E aprova a sua decisão. E não se sinta sujo por isso. O grande perigo é você contrair uma doença. O grande perigo é levar uma doença para dentro de casa. Mas manter o casamento é justo. E vou citar Efésios capítulo 5, versículo 25 seguintes. Olha aqui, marido, ame a sua esposa, assim como Cristo amou a igreja e deu a sua vida por ela. Ele fez isso para dedicar a igreja a Deus, lavando-a com a água e purificando-a com a sua palavra. E fez isso para também poder trazer para perto de si a igreja em toda a sua beleza pura e perfeita, sem mancha ou rugas ou qualquer outro desfeito. O homem deve amar a sua esposa assim como ama o seu corpo. O homem que ama a sua esposa ama a si mesmo, porque ninguém odeia o seu próprio corpo. Pelo contrário, cada um alimenta e cuida do seu corpo. Mas diz assim, amor. Então acredite que esse amor é capaz de levá-lo à conversão. Você entendeu?
1: Eu espero, padre. Entendi. Eu espero, padre. Eu espero por isso.
0: Tá bom, espero, filha. Por isso. Espero ter ajudado.
1: Olha, certo, padre. E assim, a novena de São José. Eu estava fazendo junto com você a novena de São José, do Cordão dos Nós de São José.
0: O mês inteiro pedindo com São José.
1: Foi. E pedindo a Deus pela aposentadoria dele. Que já tinha dado entrada nos papéis do INSS e tinha pedido mais provas para poder concluir o processo. E eu pedi a São José pela pessoa dele, não pelo pecado que ele comete.
0: E deu certo?
1: Deu certo. Não pelo pecado que ele comete, mas pelo pecador que ele é.
0: Então, ele vai, de tantos sinais, ele vai mudar.
1: Mostrar Jesus, ordenasse os homens a aprovar, a assinar aprovando esse processo de aposentadoria dele. O padre, dia 18, véspera de São José, o INSS ligou para mim, mandou uma mensagem, concluído o processo dele e aprovando, padre.
0: Deus abençoe, filho. Eu vou pro intervalo, eu volto já. Meu abraço a Pernambuco. Eu volto já com a leitura orante.
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0: eu comecei falando de Nossa Senhora, mês também dedicado a Nossa Senhora do Carmo. Inclusive, na capa do jornal do Evangelizador, vai Nossa Senhora do Carmo, é todo mês. Então, também consagrando. E é exatamente por Nossa Senhora do Carmo que eu quero falar que nós abrimos a quarta etapa da campanha de Jesus da Santa Chaga. Sim, ao som dessa música, no mês de Nossa Senhora do Carmo, madrinha da obra, que abrimos a quarta etapa, esperança que edifica. O foco espiritual pela chaga do pé esquerdo, firmando nossos passos na esperança que transforma sonhos em obras concretas. 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Vamos à leitura orante? Bíblia aberta, cartilha de oração.
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0: 1 Coríntios, capítulo 6, versículo 12. 1 Coríntios, capítulo 6, versículo 12. Alguém vai dizer: eu posso fazer tudo o que quero. De fato, você pode pensar assim: eu posso fazer o que quero, que me der na telha eu vou fazer, pá, ninguém manda em mim. Será? Mas vamos ouvir o que Paulo vai dizer? Pode sim. Mas nem tudo que é, tudo é bom para você. Tá aí a resposta, meu filho. Pode fazer tudo? Pode. Mas olha Paulo dizendo: pode sim. Mas nem tudo é bom para você. Você pode encher os canecos todo dia, ir para a bebedeira? Quem vai te obrigar a não ir? Mas isso vai fazer bem a você? Pode levar uma vida promíscua, como ouvimos hoje a mulher dizendo, o marido que parece que perdeu a vergonha na cara, porque diz: eu vivo no adultério, mulher, continue assim que eu vou continuar assim, pelo amor de Deus. Pode sim, mas nem tudo é bom para você. Eu poderia dizer: posso fazer alguma coisa, mas não vou deixar que nada me escravize. Eis a palavra-chave. Gente, toca o sino, sacristão. Toca. Olha a importância. Não vou deixar que nada me escravize. Você hoje se sente escravo de alguma coisa? Escravo do celular? Escravo da pornografia? Escravo da sexualidade desregrada? Escravo da masturbação? Escravo do consumismo? Escravo do alcoolismo, escravo do tabagismo. Eu estou dando exemplos. Paulo disse: não vou deixar que nada me escravize. O que te escraviza hoje? Não precisa falar para mim. Cada um de nós, se a gente for sincero, acharemos um ponto. Eu vou até grifar aqui do lado, aqui, ó. Esse texto é maravilhoso, gente. Outro vai dizer: o alimento existe para o estômago, e o estômago existe para o alimento. Sim, agora vem o conselho de Paulo: mas Deus acabará com os dois, o estômago e o alimento. O nosso corpo não existe para praticar imoralidade. Por mais que você imagine que sim, mas não é verdade. O nosso corpo não foi feito para imoralidade, mas para servir ao Senhor. E o Senhor cuida do nosso corpo. Pelo seu poder, Deus ressuscitou o Senhor e também ressuscitará a nós. Se sabe, você reza isso, eu rezo. Creio na ressurreição da

0: Cristo e fazer com que ela seja parte do corpo de uma prostituta? Gente, não podia ter texto melhor hoje. Você vai pegar o corpo de Cristo, vai se tornar um prostituto? Vai pegar o corpo de Cristo e vai se tornar um adúltero? É claro que não. Ou será que vocês não sabem que o homem que se une com uma prostituta se torna uma só pessoa com ela? Eita, padre, é São Paulo. A Escritura Sagrada diz: os dois se tornam uma só pessoa. Porém, quem se une com o Senhor se torna espiritualmente uma só pessoa com Ele. Fujam da imoralidade sexual. Qualquer outro pecado que alguém comete não afeta o corpo, mas a pessoa que comete imoralidade sexual peca contra o seu próprio corpo. Será que vocês não sabem que o corpo de vocês é o templo do Espírito Santo? Que vive em vocês e que foi dado por Deus? Vocês não pertencem a vocês mesmos, mas a Deus, pois Ele os comprou e pagou o preço. Portanto, use o seu corpo para a glória dEle. Esta foi a leitura orante de hoje. Fortíssima! 1 Coríntios, capítulo 6, versículo 12 a 20. Eu vou para o intervalo. Eu volto já.
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0: Eu estou muito incomodado com a primeira participação. E eu gostaria... Eu li um texto que foi de Efésios. Mas agora no intervalo eu achei o texto que realmente eu queria, que é 1 Coríntios, então está dentro do que nós estamos, capítulo 7, versículo 14. 1 Coríntios, capítulo 7, versículo 14. Vai voltar daqui uns dias. Mas antes eu queria dizer àquela mulher, uma coisa, filha, é você manter teu matrimônio. Outra coisa, me surpreendeu no final, quando você disse que ele sabe que você sabe e ele admite. Está muito confortável para ele. Fica, mulher. Aquela frase me tocou muito, mulher. Continue a ser essa mulher, você não tem erro, sou eu o erro, mas ele não quer mudar. Sinceramente, eu não sei como você consegue ter relações sexuais com ele. Primeiro, porque ele se prostitui, é um adúltero. Segundo, hoje ele está com você, amanhã vai estar com outra. Eu não sei que sangue frio você tem. Está com medo de perdê-lo? Depois, a doença ser contraída no corpo e contraída na alma. Então, não estou dizendo para você separar do teu marido. Mas eu acredito que ele possa mudar. Mas você poderia colocar limites. Eu não quero avançar mais. Mas eu gostaria que você pensasse esses últimos questionamentos que eu fiz. Eu acredito na conversão. E aqui vai. 1 Coríntios capítulo 7, versículo 14. Porque o marido que não tem a fé é santificado por sua mulher, assim como a mulher que não tem fé é santificada pelo marido que recebeu a fé. Era esse texto que eu queria. Mas fico intrigado quando ele diz: eu sou e quero continuar. Muda um pouco a figura, filha. Iraci, que a paz de Jesus esteja com você.
1: Bom dia, Padre Reginaldo.
0: Deus abençoe, Iraci. De onde você fala?
1: Eu falo do Rio Grande do Sul, uma cidade chamada Nonoai.
0: Meu abraço, Nonoai, Rio Grande do Sul. Como é que você me acompanha ali no Rio Grande do Sul, em Nonoai?
1: O aplicativo do Evangelizar. Não perco nunca, não ser uma hora que eu não esteja aqui.
0: Tá bom, diga,
1: Padre,
0: lá, minha querida.
1: Há anos eu me associei.
0: Opa, muito obrigado. Que maravilha. Então a senhora é mensageira da...
1: Sempre acompanhamos a sua experiência, a experiência de Deus.
0: Certo.
1: Amamos a receber você em nossa casa.
0: Obrigado.
1: Todos os dias, Padre.
0: Muito obrigado.
1: É uma bênção. Eu várias vezes tentei ligar, mas não conseguia.
0: Hoje é seu
1: e
0: dia.
1: E hoje eu tive essa graça. Estou muito feliz.
0: Que bom, filho.
1: Inclusive, eu fiz uma catequese contigo, que começou em Gênesis. Acho que já deve. Não lembro bem, eu estou muito esquecida, Padre.
0: Tá bom.
1: Começou em Gênesis, quando tu dava uma catequese toda noite. Eu fui até em Levítico, mais ainda um pouco, até acompanhando toda
0: certo.
1: Noite. Tem um caderno gravado, escrito, de muita coisa que eu aprendi. Eu não sabia nem sequer abrir a Bíblia. Hoje eu tenho a maior facilidade. Isso eu devo a você, Padre Reginaldo.
0: Amém. Para a honra de nosso Deus, para a glória do nosso Senhor.
1: Sou sócia, contribuo, pouco, mas é o que eu posso.
0: Imagina, filha.
1: Eu fiquei, acho que não lembro se foi 2 meses, agora em março abril eu comecei a pagar novamente e contribuir com o que eu posso.
0: Amém.
1: Trabalhei há muitos anos, mas a gente termina se aposentando muito mal como professora, 27 anos.
0: Infelizmente, essa é a realidade.
1: Trabalhei e ainda estou de coordenadora da Pastoral do Idoso.
0: Opa, da PPI!
1: Mas há anos. Eu sei que tu és o embaixador.
0: Sou muito feliz.
1: Isso. Padre, depois que surgiu a pandemia, a gente teve uma parada. E não sei o porquê, que parece que nada mais é como era antes.
0: É, mas tem que insistir.
1: Reunimos volta e volta com as amigas, mas as líderes minhas eram duas turmas do Rio dos Índios aqui da Nonoai. Então a gente se reuniu um mês aqui, outro mês no Rio dos Índios,
0: sim,
1: com as nossas líderes. Era muito lindo o que a gente fazia. Inclusive, eu fiz um álbum com todas as fotos,
0: certo,
1: histórico da pastoral, tudo.
0: Muito os bem.
1: Ofícios que eu mandava para Frederico no jornal. E agora, ultimamente, a gente não tem mais como.
0: Mas tem
1: eu
0: que insistir.
1: Eu estou sofrendo, padre, há anos.
0: Ah.
1: De joelho, muita dor, muita dor. Foi feita cirurgia, raspagem. Hoje estou com duas próteses no joelho.
0: Certo.
1: Já fez um ano a última prótese, mas eu sempre com dor e o joelho inchado. Voltei no médico, o médico pediu o exame, foi feito,
0: certo,
1: deu tudo bem, prótese, a patela, rótula ou patela, não sei como a gente chama, estou esquecida. Tá tudo bem, mas eu tenho muita dor.
0: Entendi.
1: E muita dor de coluna. Inclusive, a minha coluna, não sei se algum médico vai ter, não, acho que não aceita. Tem muitas alterações na minha
0: entendi
1: coluna. Foi feito
0: mas
1: uma
0: faça o que estiver ao teu alcance, filha. Mas continue fazendo com amor.
1: Com muito amor.
0: Tá bom.
1: E eu espero, estou esperando melhorar para mim poder voltar.
0: Entendi.
1: De ser coordenadora, fazer o trabalho que eu sempre fazia. É muito gratificante, padre.
0: Claro,
1: muito
0: trabalhar
1: bom
0: com os idosos, a pastoral saudade da pessoa idosa é uma pastoral que toda paróquia devia ter, toda capela devia ter, porque os idosos precisam ser atendidos. Iraci, foi um prazer falar com você, que Deus abençoe a senhora.
1: Obrigada, padre. Daí quero falar também do meu esposo. Meu esposo, nós já estamos casados há 52 anos.
0: Parabéns.
1: Fizemos a boda de ouro, fizemos uma celebração.
0: Que bom.
1: Mas o meu esposo está com 82 anos.
0: Como é o nome dele?
1: José.
0: José.
1: Padre, ele teve uma arritmia há 6 anos. E dessa arritmia surgiu um coágulo na cabeça, ele foi operado, passou uma temporada bem, e daí começou tontura,
0: tá.
1: A médica achou que era mal de Parkinson, fez um tratamento, não adiantou, voltou, olha padre, ele foi a neuro, geriatra, psiquiatra,
0: certo,
1: agora está tratando um psiquiatra, só que a tontura não desaparece.
0: Nós vamos levar no altar do Senhor, querida. Deus abençoe, dona Iraci. Continue sendo da PPI, da Pastoral da Pessoa Idosa. Continue como líder mensageira da capelinha. Levaremos o nome do seu José. Parabéns pelos 52 anos e que a senhora melhore do joelho. Meu abraço a Nonoai, Rio Grande do Sul. Acompanha pelo aplicativo. Dom Antônio Carlos Rossi Keller, de Frederico Westphalen, a diocese. Eu vou para o intervalo e eu volto. Volte comigo, nós voltamos em plena novena de São Bento, terceiro dia. Chame teu amigo, tua amiga. Voltamos em oração, abrindo este mês de julho, mês do preciosíssimo sangue de Jesus, mês de Nossa Senhora do Carmo. Eu volto já.
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Hoje, aniversário da Rádio 102 FM de Pirapora, Minas Gerais, 107 FM, Nova Cruz, Rio Grande do Norte, Atlântico FM, Castanhal, Pará, Líder FM, Maracaju, Mato Grosso do Sul, Manguezal FM, Canguaretama, Rio Grande do Norte, Sol FM, Carnaubal, Ceará, Unisul FM, União do Sul, Mato Grosso, Vargem Alegre FM, Vargem Alegre, Minas Gerais, e também aniversário da rádio Fibernet de São Vicente, São Paulo, MA dos Santos, Camaragibe, Pernambuco. 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Escute este testemunho. Sou de Divinópolis, Minas Gerais, e venho testemunhar uma graça alcançada pela intercessão de São José. Meu irmão, já com 65 anos, estava há muito tempo tentando uma oportunidade de trabalho, mas tudo parecia difícil. Ele estava desanimado e eu também sentia minha fé enfraquecer diante de tantas respostas negativas. Como seres humanos, somos falhos e às vezes egoístas. Cheguei a pensar que Deus não estava ouvindo minhas preces. Houve dias em que nem vontade de rezar eu tinha mais. Mas, em certo dia, ao passar em frente a uma igreja, algo me tocou. Entrei e conversei com Deus. Pedi perdão pelos meus pensamentos e minha falta de fé. Chorei muito. Mas saí mais leve, com o coração renovado. Começava então a novena do Cordão de São José. E coloquei meu irmão como intenção. No quinto dia da novena, a graça foi alcançada. Ele recebeu duas propostas de trabalho e pôde escolher a melhor. Hoje está feliz e trabalhando. Padre, o Senhor é uma bênção em nossas vidas, nunca deixando a gente desistir. Deus o abençoe sempre. A São José rogou, São José providenciou. Uma filha de Deus de Divinópolis. E juntos vamos ao terceiro dia da novena de São Bento. A cruz sagrada seja a minha luz, não seja o dragão meu de guia. Sai de retro, Satanás, nunca me aconselhes coisas vãs. É mal o que tu me oferece, bebe tu mesmo teu veneno. A cruz sagrada seja a minha luz, não seja o dragão meu guia. Sai de retro, Satanás, nunca me aconselhes coisas vãs. É mal o que tu me ofereces, bebe tu mesmo o teu veneno. Ó glorioso São Bento, que sempre se mostrou compassivo com os necessitados, fazei que também nós, recorrendo à vossa poderosa intercessão, obtenhamos auxílio em todas as nossas aflições. Que em nossas famílias reine a paz, a tranquilidade, que se afastem todas as desgraças, sejam corporais, temporais ou espirituais, especialmente o pecado. Alcançai, São Bento, do Senhor Deus Onipotente, a graça que necessitamos. Qual é a graça que você quer pedir a São Bento? São Bento, dai-nos a graça de, ao terminar nossa vida neste vale de lágrimas,
possamos ir louvar a Deus convosco no paraíso. Rogai por nós, ó glorioso patriarca São Bento, para que sejamos dignos das promessas de Cristo. São Bento, libertai-nos do mal. São Bento, libertai-nos da inveja. São Bento, libertai-nos do medo. São Bento, libertai-nos do pecado. O Senhor esteja convosco. Ele está no meio de nós e hoje, abrindo esta novena, este mês de julho, repito, do preciosíssimo sangue de Jesus e Nossa Senhora do Carmo, que a bênção de Deus esteja todo minuto, toda hora, toda semana, durante todo este mês, por intercessão de Nossa Senhora do Carmo, São Pio de Pietrelcina, nos méritos das Santas Chagas, abençoai a água, a roupa dos enfermos, as fotos de família. Em nome do Pai, do Filho, do Espírito Santo. Amém. Que nós tenhamos um mês abençoado em Nossa Senhora do Carmo. 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
1: 10 horas.
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21: 10 e 12.
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0: 10h22.
1: Alô, menino do gado!
2: Oi!
1: Cê é Vitor Faqueiro. Tô pronto, Miss pro X1. Cadê? Vai ou não vai? Cuida, meu padre. Pronto daquele jeito, viu?

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2: 10:39.
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12: 10h47.
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1: 10h59.
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8: 11:10.
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10: 11:38.
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1: 11:51.
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7: Meio-dia.
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1: Meio dia e 10.
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20: Meio-dia e 27.
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0: Simone Bege!
1: Tchau, gente. Obrigado!
2: Antony Gabriel, em mais um.

0: 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Shop Médica informa a hora certa. 12:42. 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
7: Meio-dia e 56.
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Boa tarde, seja bem-vindo. A partir de agora, você fica com os maiores sucessos na sintonia da Rádio Samaúma FM. Uma excelente tarde para você.

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7: 1h25.
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1: 1h40.
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12: 1h51.
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0: Obrigada, viu?
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0: Boa noite, Recife!
1: Eu vou para um rápido intervalo, mas daqui a pouco tem mais música para você. Na Samaúma FM, a gente já volta.

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1: 2h24.
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0: Que é isso, obrigado, gente?
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1: 2h41.
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7: 2h57.
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1: 6:14.
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1: 6h28.
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0: 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Shop Médica informa a hora certa. 6h48. 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
9: 4:02.
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0: foi mesmo, seu danado?
1: 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Boa tarde. Boa tarde.

Eu vou para um rápido intervalo, mas daqui a pouco tem mais música para você. Na Samaúma FM, a gente já volta.

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22: 4:33.
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0: É sempre melhor terminar que trair, viu, gente? Sempre.
1: Já que não gosta, termina primeiro. Não trai, não. Patrui
2: 43.
3: É o Elton Lima.
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1: 4h52.
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6: 4h58.
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0: a hora de Maria. Eu vos saúdo, Maria, salve Maria Santíssima. Salve Jesus. Jesus, manso e humilde de coração, fazei o nosso coração semelhante ao vosso. Tempo comum em que nos lembra todos os dias que vivemos na graça de Deus e aguardamos com esperança amorosa a vinda do Senhor Jesus. Estamos iniciando um novo mês. Que Maria, a Mãe de Jesus, nos guarde na fé e neste firme propósito de levar o Evangelho a todos vocês. Hoje lembramos São José. Que sejamos protegidos e orientados por ele nesta caminhada terrena. Queridos amigos e queridas amigas, bom fim de tarde. Que a paz esteja no coração de todos vocês. Para a realização deste programa, estou eu, Ilza,
1: Rita Maria,
0: contando com a colaboração na técnica de
2: William.
0: E vos abraçamos com a saudação, salve Maria. Neste dia, homenageamos Maria e seguimos aprendendo e honrando a Maria, Mãe de Jesus, por meio do apostolado que tem por nome Legião de Maria. Conforme o livro de Alocuções Legionárias, continuamos a falar sobre o terceiro mandamento da Legião, que é a tarefa. A tarefa cumprida seja substancial, isto é, que o legionário deve consagrar-lhe pelo menos 2 horas por semana. Deve ser um serviço ativo, bem determinado, fixado pelo praesídio. De maneira nenhuma, tarefa qualquer deixada a gosto de cada um. Tarefa imprecisa ou mal organizada tem pouca eficácia. Pela fé e pelo amor a Jesus, Maria e José, é que nos unimos em oração neste entardecer, iniciando saudando com amor a Santíssima Trindade, que é o Pai, o Filho e o Espírito Santo. Iniciemos com as nossas orações. Vinde, Espírito Santo, vinde por meio da poderosa intercessão do Imaculado Coração. Vinde, Espírito Santo, enchei os corações dos vossos fiéis e acendei neles o fogo do vosso amor. Enviai o vosso Espírito e tudo será criado, e renovareis a face da terra. Oremos. Ó Deus, que santificais a vossa Igreja inteira, em todos os povos e nações, derramai por toda a extensão do mundo os dons do Espírito Santo e realizai agora no coração dos fiéis as maravilhas que operastes no início da pregação do Evangelho. Por nosso Senhor Jesus Cristo, vosso Filho, na unidade do Espírito Santo. Amém. Conversando com Maria em oração. A vossa proteção recorremos, Santa Mãe de Deus. Não desprezeis as súplicas que em nossas necessidades vos dirigimos, mas livrai-nos sempre de todos os perigos, ó Virgem gloriosa e bendita. Nossa Senhora das Graças, rogai por nós. Ouviremos a música A Casa é Sua.

0: vida criadora de Deus. Então, toda a cidade saiu ao encontro de Jesus e pediram-lhe para que se retirasse de sua região. Mateus 8:34. Imagine se em plena quarta-feira nos depararmos com esta cena de Jesus expulsando demônios de dois homens, ainda mais de dois personagens que moravam em um cemitério. Temos certa aversão a mistérios como esse. Parece coisa de filme de terror. Porém, eram cenas comuns naqueles tempos, quando pessoas viviam em um submundo, sem cuidados de saúde, sem amparo econômico, em uma situação de vida bem longa daquilo que sonhamos ou imaginamos. São tempos bem diferentes, mas o comportamento humano ainda é similar. A reação do povo pedindo que Jesus se retirasse daquela região não pode ser condenada, porque ainda não sabiam quem era o mestre. Poderia ser um charlatão, um impostor, um louco em busca de fama. O medo tomava conta daquelas pessoas. Aqueles porcos se atiraram em um precipício e o prejuízo causou aos seus donos. Tudo pode ter sido fator de reação para que se expulsem o Filho de Deus. Tudo isso foi necessário para que todos compreendessem que Jesus se fez homem, viveu entre nós e sua mensagem realmente era muito forte. São cenas impactantes, mas importantes para que o mundo sentisse que Deus tem poder. Assim também a ação de Jesus no nosso dia a dia, impactantes. Só que hoje a nossa reação é contrária. Chegamos até ele e dizemos: "Vem, Senhor Jesus." Depois que entendemos a mensagem e conhecemos profundamente o seu poder sobre nós, permitimos que ele faça parte da nossa vida e nos acolha. É disso que precisamos hoje, sermos acolhidos pelo amor de Deus. Ele estende a sua mão sobre você e diz: "Eu estou contigo hoje, te guardando de todo o mal, te protegendo e te segurando nos braços. Por isso, entrega o teu caminho, confia e vive o teu dia em paz no coração." Querido Deus Pai, obrigado por me transformar todos os dias. A tua palavra me impactou e me fez reviver. Em ti entrego todos os meus passos, na certeza de que caminhas ao meu lado. Amém.
1: Ouviremos a música Nossa Senhora, Acalma Meu Coração.

0: A caminho com Maria. Oremos. Mãe do amor, minha mãe, mãe do Redentor, tu és a mãe querida de Deus. O Pai te entregou a Jesus. Jesus nos entregou a ti, para que cuidasses de nós como filhos queridos de teu coração. Uma maravilhosa alegria te comoveu o espírito, pois o Criador agrada a tua grande formosura. Nós te admiramos e te veneramos como o espelho reluzente da misericórdia da Trindade Santa para com todos os povos. Concede-nos a graça de viver os mistérios de Jesus Cristo em nossa vida, para que sejamos um fecho de luz nos caminhos escuros da humanidade. Que pela face divina nossos olhos ardam de desejo das coisas de Deus e que nossa fé reconheça a augusta Trindade. Estende as mãos, Mãe querida, sobre as famílias que vivem em brigas e em dificuldades financeiras e espirituais. Que nosso lar, a nossa comunidade, sejam unidos, mesmo na adversidade, e vivam no amor e na compreensão. Consagro a ti, Mãe de Deus, consagro a ti para sempre a minha vida e os meus dias. Amém.
1: Parabéns a você. Parabenizamos todos os aniversariantes de hoje, e em especial Murilo Corrente Teixeira, Rosa Maria dos Passos, Jurandir Garcia, Aparecida Ravagnini, Aristides Luiz dos Passos, Nilza Gabriel de Jesus, Renan Natel Cuenca, Elisângela, Ronaldo Guedes de Souza, Maria de Fátima Leite Aguiar, Pedro Aguilera, Antônio Biscozin. Neste dia especial, desejamos-lhe um feliz aniversário, cheio de alegria e paz. Que a luz de Deus ilumine sempre o seu caminho e que a proteção de Nossa Senhora esteja presente em todos os momentos de sua vida. Receba o nosso carinhoso abraço. Reflexão. Errar é humano. No entanto, reconhecer a própria fragilidade é um dom de Deus. Só não erra quem não faz nada, nem se envolve com novos projetos. Por isso, tenha coragem de tentar, mesmo que algumas vezes isso lhe custe caro. Siga em frente, enfrentando novos desafios e situações que serão boas oportunidades de crescimento. Meditação. Se errar, você precisa ter a humildade de reconhecer sua falta perante Deus e as pessoas. Confirmação. Antes de ser humilhado, saí do bom caminho, mas agora guardo tua promessa. Ouviremos a música Meu Coração Está Pronto Para Te Amar.

0: tentavam e afrontavam o Deus Altíssimo. Salmo 78, 56 a 64. Ainda assim, tentavam e afrontavam o Deus Altíssimo, recusando guardar seus preceitos. Desviaram-se, traíam como seus pais, voltavam atrás como arco infiel. Com seus lugares altos e indignavam e o enciumavam com seus ídolos. Deus ouviu e ficou enfurecido e rejeitou Israel completamente. Abandonou sua moradia de Silo, a tenda onde habitava entre os homens. Entregou seus valentes ao cativeiro e o seu esplendor à mão do opressor. Abandonou seu povo à espada e se enfureceu contra sua herança. Seus jovens foram devorados pelo fogo, as suas virgens não tiveram canto e núpcias. Seus sacerdotes caíram sob a espada e suas viúvas não entoaram lamentações. Como na caminhada pelo deserto, na terra prometida, o povo continua infiel a Deus. Abandonam o projeto de Deus, ele adora deuses estrangeiros. Assim, o povo acaba sofrendo as consequências de sua infidelidade. É derrotado pelos estrangeiros, os filisteus. Rejeitando o projeto de vida, o povo aceita projetos estrangeiros que trazem a morte para ele mesmo. Oração. As derrotas, os sofrimentos do teu povo, Senhor, me fazem pensar nos grandes responsáveis pelos projetos de morte no mundo de hoje. Ajuda teu povo a organizar-se, ó Deus, em torno do teu projeto de vida. Não permitas que o povo se renda aos interesses estrangeiros, nem ao jogo de corrupção dos governantes. Queremos caminhar na tua vontade para de fato viver, não mais sobreviver numa realidade de morte. Amém.
1: Ouviremos a música Sopra em Nós.

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Nos colocamos na vossa presença, Deus Pai, Criador do Universo, e de coração queremos agradecer, louvar e bendizer-te. Senhor, faz-me compreender e praticar fielmente o culto que é de verdade, te agrada. Que jamais eu viva na ilusão de te satisfazer com gestos exteriores aos quais não corresponda um verdadeiro compromisso de vida. Que eu saiba acolher o dinamismo de vida e de amor que brota da Eucaristia e que, unindo-me estreitamente ao teu coração, me enche de alegria e me torna generoso com os irmãos. Perdoa se me agitei inutilmente com o rumor dos cânticos, se te expulsei dos meus territórios, dirige-me mais uma vez a tua palavra de verdade. Derrama sobre mim o teu Espírito, que ilumine a minha oração, inspire a minha gratidão e o meu culto, para que viva na justiça e na paz. Amém. Agradecidos e fortalecidos em teu amor, nos dirigimos à Santíssima Virgem Maria, dizendo: Ó Maria, minha mãe, guia os meus passos por toda a minha vida e na hora de minha morte, acompanha minha alma até a presença do teu Filho Jesus, de quem espero receber a coroa da vitória. Maria, em ti confio, tu és minha mãe. Maria, Mãe de Deus, derramai sobre a humanidade inteira as graças eficazes na vossa chama de amor, agora e na hora de nossa morte. Amém. Rezemos em ação de graças por todos os aniversariantes de hoje, em especial Murilo Corrente Teixeira, Rosa Maria dos Passos, Jurandir Garcia, Aparecida Ravagnini, Aristide Luiz dos Passos, Nilza Gabriel de Jesus, Renan Natel Cuenca, Elisângela, Ronaldo Guedes de Souza, Maria de Fátima, Leite Aguiar, Pedro Aguilera, Antônio Biscozinho. Rezemos aos casais que completam bodas, aos novos papais e aos recém-nascidos. Rezemos pelas nossas vidas e pelas graças recebidas neste dia. Rezemos pelo Brasil, pelo povo brasileiro e seus governantes. Que Nossa Senhora do Perpétuo Socorro proteja esta nação de todo mal. Interceda ao Criador pela proteção da Santa Madre Igreja e a todos os seus fiéis, como os nossos familiares, padres, missionários, religiosos, os bispos, em especial o nosso Bispo Dom Norberto e o Papa Leão XIV. Rezemos aos leigos comprometidos na Igreja, para que sejam perseverantes na sua missão. Rezemos pelas vocações sacerdotais e religiosas. Rezemos pela conversão dos pecadores. Rezemos pela paz do mundo e em nossos corações. Rezemos a todas as famílias que estão sofrendo com a guerra, a falta de trabalho e a fome. Rezemos para todos os que, de alguma maneira, estão envolvidos em prestar assistências aos mesmos. Rezemos pelos enfermos para que recuperem a saúde. Rezemos pelas almas dos falecidos deste dia, para que descansem em paz. E para todos os seus familiares, para que sejam confortados em sua dor. Rezemos em agradecimento aos apoiadores e colaboradores desta emissora. Rezemos na intenção de cada um que nos acompanha neste momento e a todos os que necessitam de nossas orações. Divino Jesus, nós vos oferecemos este texto que vamos rezar, contemplando os mistérios de nossa redenção. Concedei-nos pela intercessão de Maria, vossa Mãe Santíssima, a quem nos dirigimos, as virtudes necessárias para bem rezá-lo e a graça de ganhar as indulgências anexa a esta santa devoção. Hoje meditaremos os mistérios gloriosos do Santo Rosário.

0: nasceu da Virgem Maria, padeceu sob Pôncio Pilatos, foi crucificado, morto e sepultado, desceu à mansão dos mortos, ressuscitou no terceiro dia, subiu aos céus, está sentado à direita de Deus Pai Todo-Poderoso, de onde há de vir e julgar os vivos e os mortos. Creio no Espírito Santo, na Santa Igreja Católica, na comunhão dos santos, na remissão dos pecados, na ressurreição da carne, na vida eterna. Amém.
1: Pai nosso que estais no céu, santificado seja o vosso nome. Venha a nós o vosso reino, seja feita a vossa vontade, assim na terra como no céu.
2: Amém.

0: Ave Maria, cheia de graça, o Senhor é convosco. Bendita sois vós entre as mulheres, e bendito é o fruto do vosso ventre, Jesus.
1: Santa Maria, Mãe de Deus, rogai por nós, pecadores, agora e na hora de nossa morte. Amém.
0: Ave Maria, cheia de graça, o Senhor é convosco. Bendita sois vós entre as mulheres, e bendito é o fruto do vosso ventre, Jesus.
1: Santa Maria, Mãe de Deus, rogai por nós, pecadores, agora e na hora de nossa morte. Amém.
0: Ave Maria, cheia de graça, o Senhor é convosco. Bendita sois vós entre as mulheres, e bendito é o fruto do vosso ventre, Jesus.
1: Santa Maria, Mãe de Deus, rogai por nós, pecadores, agora e na hora de nossa morte. Amém.
0: Glória ao Pai, ao Filho e ao Espírito Santo.
1: Como era no princípio, agora e sempre. Amém.
2: Mistérios gloriosos. No primeiro mistério, contemplamos a ressurreição de Jesus Cristo, nosso Senhor.
0: Pai nosso que estais no céu, santificado seja o vosso nome. Venha a nós o vosso reino, seja feita a vossa vontade, assim na terra como no céu.
1: Oh.

Santa Maria, Mãe de Deus, rogai por nós, pecadores, agora e na hora de nossa morte. Amém. Amém.

0: Santa Maria, Mãe de Deus, rogai por nós, pecadores, agora e na hora de nossa morte. Amém.
1: Ave Maria, cheia de graça, o Senhor é convosco. Bendita sois vós entre as mulheres, e bendito é o fruto do vosso ventre, Jesus.
0: Santa Maria, Mãe de Deus, rogai por nós, pecadores, agora e na hora de nossa morte. Amém.
1: Ave

0: Santa Maria, Mãe de Deus, rogai por nós, pecadores, agora e na hora de nossa morte. Amém.
1: Glória ao Pai, ao Filho e ao Espírito Santo.
0: Como era no princípio, agora e sempre. Amém. Amém.
2: No terceiro mistério, contemplamos a vinda do Espírito Santo sobre os apóstolos e Nossa Senhora.
0: Pai nosso que estais no céu, santificado seja o vosso nome. Venha a nós o vosso reino, seja feita a vossa vontade, assim na terra como no céu.
1: Amém.

0: Ave Maria, cheia de graça, o Senhor é convosco. Bendita sois vós entre as mulheres, e bendito é o fruto do vosso ventre, Jesus.
1: Santa Maria, Mãe de Deus, rogai por nós, pecadores, agora e na hora de nossa morte. Amém.
0: Ave Maria, cheia de graça, o Senhor é convosco. Bendita sois vós entre as mulheres, e bendito é o fruto do vosso ventre, Jesus.
1: Santa Maria, Mãe de Deus, rogai por nós, pecadores, agora e na hora de nossa morte. Amém.
0: Ave Maria, cheia de graça, o Senhor é convosco. Bendita sois vós entre as mulheres, e bendito é o fruto do vosso ventre, Jesus.
1: Santa Maria, Mãe de Deus, rogai por nós, pecadores, agora e na hora de nossa morte. Amém.
0: Ave Maria, cheia de graça, o Senhor é convosco. Bendita sois vós entre as mulheres, e bendito é o fruto do vosso ventre, Jesus.
1: Santa Maria, Mãe de Deus,

0: pão nosso de cada dia nos dai hoje, perdoai as nossas ofensas, assim como nós perdoamos a quem nos tem ofendido, e não nos deixeis cair em tentação, mas livrai-nos do mal.
1: Ave Maria, cheia de graça, o Senhor é convosco, bendita sois vós entre as mulheres, e bendito é o fruto do vosso ventre, Jesus.
0: Santa Maria, Mãe de Deus, rogai por nós, pecadores, agora e na hora de nossa morte. Amém.
1: Ave

0: Santa Maria, Mãe de Deus, rogai por nós, pecadores, agora e na hora de nossa morte. Amém.
1: Ave Maria, cheia de graça, o Senhor é convosco. Bendita sois vós entre as mulheres, e bendito é o fruto do vosso ventre, Jesus.
0: Santa Maria, Mãe de Deus, rogai por nós, pecadores, agora e na hora de nossa morte. Amém.
1: Ave

0: Santa Maria, Mãe de Deus, rogai por nós, pecadores, agora e na hora de nossa morte. Amém.
1: Ave Maria, cheia de graça, o Senhor é convosco. Bendita sois vós entre as mulheres, e bendito é o fruto do vosso ventre, Jesus.
0: Santa Maria, Mãe de Deus, rogai por nós, pecadores, agora e na hora de nossa morte. Amém.
1: Ave

0: Santa Maria, Mãe de Deus, rogai por nós, pecadores, agora e na hora de nossa morte. Amém.
1: Ave Maria, cheia de graça, o Senhor é convosco. Bendita sois vós entre as mulheres, e bendito é o fruto do vosso ventre, Jesus.
0: Santa Maria, Mãe de Deus, rogai por nós, pecadores, agora e na hora de nossa morte. Amém.
1: Glória ao Pai, ao Filho e ao Espírito Santo.
0: Como era no princípio, agora e sempre. Amém. Amém.
2: No quinto mistério, contemplamos a coroação de Nossa Senhora.
0: Pai nosso que estais no céu, santificado seja o vosso nome. Venha a nós o vosso reino, seja feita a vossa vontade, assim na terra como no céu.
1: Amém.

0: Ave Maria, cheia de graça, o Senhor é convosco. Bendita sois vós entre as mulheres, e bendito é o fruto do vosso ventre, Jesus.
1: Santa Maria, Mãe de Deus, rogai por nós, pecadores, agora e na hora de nossa morte. Amém.
0: Ave Maria, cheia de graça, o Senhor é convosco. Bendita sois vós entre as mulheres, e bendito é o fruto do vosso ventre, Jesus.
1: Santa Maria, Mãe de Deus, rogai por nós, pecadores, agora e na hora de nossa morte. Amém.
0: Ave Maria, cheia de graça, o Senhor é convosco. Bendita sois vós entre as mulheres, e bendito é o fruto do vosso ventre, Jesus.
1: Santa Maria, Mãe de Deus, rogai por nós, pecadores, agora e na hora de nossa morte. Amém.
0: Ave Maria, cheia de graça, o Senhor é convosco. Bendita sois vós entre as mulheres, e bendito é o fruto do vosso ventre, Jesus.
1: Santa Maria, Mãe de Deus, rogai por nós, pecadores, agora e na hora de nossa morte. Amém.
0: Ave Maria, cheia de graça, o Senhor é convosco. Bendita sois vós entre as mulheres, e bendito é o fruto do vosso ventre, Jesus.
1: Santa Maria, Mãe de Deus, rogai por nós, pecadores, agora e na hora de nossa morte. Amém.
0: Ave Maria, cheia de graça, o Senhor é convosco. Bendita sois vós entre as mulheres, e bendito é o fruto do vosso ventre, Jesus.
1: Santa Maria, Mãe de Deus, rogai por nós, pecadores, agora e na hora de nossa morte. Amém.
0: Ave Maria, cheia de graça, o Senhor é convosco. Bendita sois vós entre as mulheres, e bendito é o fruto do vosso ventre, Jesus.
1: Santa Maria, Mãe de Deus, rogai por nós, pecadores, agora e na hora de nossa morte. Amém.
0: Ave Maria, cheia de graça, o Senhor é convosco. Bendita sois vós entre as mulheres, e bendito é o fruto do vosso ventre, Jesus.
1: Santa Maria, Mãe de Deus, rogai por nós, pecadores, agora e na hora de nossa morte. Amém.
0: Ave Maria, cheia de graça, o Senhor é convosco. Bendita sois vós entre as mulheres, e bendito é o fruto do vosso ventre, Jesus.
1: Santa Maria, Mãe de Deus, rogai por nós, pecadores, agora e na hora de nossa morte. Amém.
0: Ave Maria, cheia de graça, o Senhor é convosco. Bendita sois vós entre as mulheres, e bendito é o fruto do vosso ventre, Jesus.
1: Santa Maria, Mãe de Deus, rogai por nós, pecadores, agora e na hora de nossa morte. Amém.
0: Glória ao Pai, ao Filho e ao Espírito Santo.
1: Como era no princípio, agora e sempre. Amém.
0: Salve, Rainha, Mãe de misericórdia, vida, doçura e esperança nossa, salve. A vós bradamos os degredados filhos de Eva, a vós suspiramos gemendo e chorando neste vale de lágrimas, e a vós advogada nossa, estes vossos olhos misericordiosos a nós volvei, e depois deste desterro, mostrai-nos Jesus, bendito o fruto do vosso ventre. Ó clemente, ó piedosa, ó doce sempre Virgem Maria, rogai por nós, Santa Mãe de Deus,
2: para que sejamos dignas das promessas de Cristo.
3: Em nome do Pai, do Filho e do Espírito Santo.

0: Hora do anjo. O anjo do Senhor anunciou a Maria.
1: E ela concebeu do Espírito Santo.
0: Ave Maria,
1: cheia de graça, o Senhor é convosco. Bendita sois vós entre as mulheres. E bendito é o fruto do vosso ventre, Jesus.
0: Santa Maria, Mãe de Deus,
1: rogai por nós, pecadores, agora e na hora de nossa morte. Amém.
0: Eis aqui a serva do Senhor.
1: Faça-se em mim segundo a vossa palavra.
0: Ave Maria,
1: cheia de graça, o Senhor é convosco. Bendita sois vós entre as mulheres, e bendito é o fruto do vosso ventre, Jesus. Santa Maria, Mãe de Deus, rogai por nós, pecadores, agora e na hora de nossa morte. Amém.
0: E o verbo divino se fez carne
1: e habitou entre nós.
0: Ave Maria,
1: cheia de graça, o Senhor é convosco. Bendita sois vós entre as mulheres, e bendito é o fruto do vosso ventre, Jesus. Santa Maria, Mãe de Deus, rogai por nós, pecadores, agora e na hora de nossa morte. Amém.
0: Infundi, Senhor, em nossas almas vossa graça, para que, conhecendo pela anunciação do anjo e a encarnação do vosso Filho bem-amado, chegamos por sua paixão e cruz à glória da ressurreição. Por nosso Senhor Jesus Cristo, vosso Filho, na unidade do Espírito Santo.
1: Amém.

0: Obrigada, bom Deus, por este dia. Obrigada pela sua companhia aqui na Hora de Maria. Obrigada, William. Até amanhã, às 17 horas, quando esperamos encontrá-los todos ligados aqui na Samaúma. Que Nossa Senhora e os santos anjos nos concedam as suas graças e proteção. E a Santíssima Trindade, que é o Pai, o Filho e o Espírito Santo, nos abençoem. Boa noite. Louvado seja nosso Senhor Jesus Cristo.
1: Para sempre seja louvado.
0: E salve Maria.
2: Do Brasil. Em Brasília, 19 horas. Está no ar a Voz do Brasil. As notícias do governo federal que movimentaram o país no dia de hoje.
3: Olá, boa noite.
2: Boa noite para você que nos acompanha em todo o país.
3: Quarta-feira, 1º de julho de 2026.
2: Vamos ao destaque do dia, combate ao crime organizado.
3: Prejuízo de facções criminosas ultrapassaram os 3 bilhões de reais após ações coordenadas pelo Ministério da Justiça.
2: E governo do Brasil inaugura o primeiro de 3 escritórios nacionais antifacção. Vanessa Casalino.
4: Os escritórios integram o programa Brasil contra o crime organizado. Em menos de 2 meses de programa, o país registrou quedas nos crimes violentos e patrimoniais.
3: E ainda, anunciados 500 milhões de reais para fortalecer a saúde na Bahia.
2: Entre as ações está a entrega do novo Hospital Estadual Litoral Norte e a distribuição de veículos do Agora Tem Especialistas. Pablo Mundim.
5: Na educação, o governo do Brasil entregou 29 novos ônibus escolares, com investimento de 13 milhões e 200 mil reais pelo novo PAC.
3: Você vai ouvir também, Brasil Digital já levou sinal aberto e gratuito a mais de 10 milhões de pessoas.
2: O programa amplia o acesso da população brasileira à TV pública, educativa e legislativa. Márcia Fernandes.
6: Já foram instaladas 55 estações de transmissão pelo país. Para o segundo semestre, a meta é instalar outras 75 estações.
3: Hoje, na apresentação da Voz do Brasil, Mariana Jungmann e Luciano Seixas.
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3: Cultura e modernização de equipamentos culturais na Bahia.
2: O Teatro Castro Alves, em Salvador, reconhecido como Patrimônio Nacional e um dos principais palcos do país, reabre suas portas após passar por obras de restauração.
3: O presidente Lula e a ministra da Cultura, Margarete Menezes, participando da cerimônia de entrega que deve começar em instantes.
2: E o repórter Rafael Lopes acompanha a movimentação direto de Salvador. Tá? E traz pra gente agora as informações ao vivo. Boa noite, Rafael.
7: Boa noite, Mariana, Luciano e ouvintes da Voz do Brasil. Noite de tapete vermelho aqui no Largo do Campo Grande para a entrega do novo Teatro Castro Alves. A programação oficial está marcada para começar logo mais às 8h15 da noite e contará com a presença do presidente Lula. Ele vai participar ao lado da ministra Margarete Menezes e de autoridades locais da entrega da terceira e última etapa do projeto de requalificação do Teatro Castro Alves. O local foi modernizado e restaurado após o teto da sala principal ter sido atingido por um incêndio em 2023. O edifício, de estilo modernista, contou com melhorias estruturais que seguem padrões internacionais, preservando o valor histórico e arquitetônico do complexo, que é tombado pelo IPHAN como patrimônio nacional. O Teatro Castro Alves já abrigou momentos marcantes das artes cênicas do país e já foi palco de shows históricos, como o de João Gilberto, Doces Bárbaros e Raul Seixas. As obras contaram com um investimento de mais de 260 milhões de reais, unindo recursos dos governos federal e estadual, e representa a maior intervenção já realizada no teatro desde a inauguração em 1967. Mariana, Luciano, eu volto com vocês no estúdio.
3: Obrigado, Rafael, pela participação ao vivo aqui na Voz do Brasil.
2: E o presidente Lula esteve mais cedo em Itaparica, também na Bahia. O local é a maior ilha marítima do Brasil, chegando a receber 300 mil turistas na temporada de verão.
3: Hoje foi dada a largada à construção de uma ponte que vai ligar a ilha à capital baiana, trazendo mais desenvolvimento e empregos para a região.
2: Ao todo, serão beneficiados pelo projeto de infraestrutura cerca de 10 milhões de pessoas de 250 municípios.
1: A ponte Salvador-Itaparica terá 12 quilômetros de extensão e vai reduzir o tempo de travessia de 1 hora para 15 minutos entre a capital baiana e a ilha. O projeto integra o novo PAC e contará com 3 bilhões de reais de investimentos federais. Nesta quarta-feira, em Veracruz, na Bahia, o presidente Lula participou da cerimônia que marcou o início oficial das obras.
8: A Bahia precisava de um outro escoamento da riqueza produzida pela Bahia. E se optou por fazer essa ponte e fazer uma estrada.
1: A ponte, que será construída sobre a Baía de Todos os Santos, será a maior da América Latina sobre o mar. 300 profissionais já atuam nos 3 canteiros de obras implantados para a execução do projeto. A expectativa é de que aproximadamente 28 mil veículos utilizem diariamente a nova ligação, que vai fortalecer também cadeias produtivas ligadas ao turismo, à indústria e ao comércio, de acordo com o governador da Bahia, Jerônimo Rodrigues.
8: Essa ponte, ela é estratégica. Quem vem do oeste com cargas de grãos, de algodão, de fruta, vai economizar até 200 quilômetros. É economia, é o tempo dos motoristas, dos caminhoneiros.
1: Ao todo, 27 empresas brasileiras já foram contratadas para fornecer equipamentos, materiais e serviços. O empreendimento é resultado de uma parceria público-privada entre o governo da Bahia e a concessionária Ponte Salvador-Itaparica. E a expectativa é que seja entregue em 2031. Reportagem Graziele Bezerra.
3: E ainda na Bahia, no município de Alagoinhas, o governo do Brasil entregou um novo hospital que estará preparado para atender mais de 500 mil pessoas de 34 municípios.
2: Também foram realizadas entregas de ambulâncias e ônibus escolares para atender o estado.
3: Um investimento de 500 milhões de reais só para a saúde.
9: O Hospital Regional Litoral Norte recebeu 76 milhões de reais em investimentos para a construção. A unidade conta com 190 leitos para atendimentos clínicos, cirúrgicos, pediátricos e obstétricos. A expectativa é beneficiar 544 mil moradores, ampliando a oferta de serviços de média e alta complexidade e reduzindo a necessidade de deslocamentos para outras cidades, explica o ministro da Saúde, Alexandre Padilha.
10: Vai ser muito importante esse hospital aqui, vai facilitar muito a vida das pessoas, poder se tratar aqui, perto da família, mas vai servir a 34 municípios da região.
9: Além da entrega da nova estrutura, o Ministério da Saúde garantiu recursos para o funcionamento do hospital. Serão R$ 92 milhões e 400 mil reais por ano para o custeio dos serviços. A Bahia também receberá um reforço de 18 milhões de reais anuais para ampliar a oferta de atendimentos especializados pelo Sistema Único de Saúde. Na educação, o governo do Brasil entregou 29 novos ônibus escolares, com investimento de 13 milhões e 200 mil reais pelo novo PAC. Segundo o ministro da Educação, Leonardo Barchini, todos os ônibus escolares são modernos, confortáveis e seguros.
11: Você anda em qualquer estrada, pode ser estrada de chão, pode ser na rodovia. Em todos os estados, você tem um ônibus amarelinho. E esse ônibus é melhor, porque esse ônibus é mais seguro. Esse ônibus tem ar-condicionado agora e dá todo o conforto e segurança para as crianças brasileiras.
9: Para o presidente Lula, os investimentos fazem parte da estratégia do governo do Brasil para ampliar o acesso aos serviços públicos, fortalecer a rede de saúde e educação e reduzir as desigualdades regionais.
12: Somos seres humanos, homens e mulheres, pretos e brancos, nascidos nesse país e precisamos ser tratados com decência e com respeito que todo mundo merece.
9: O governo do Brasil também destinou ao estado da Bahia 256 veículos do programa Agora Tem Especialistas Caminhos da Saúde. São 180 vans e micro-ônibus para o transporte de pacientes doentes, além de 58 unidades odontológicas móveis e 18 novas ambulâncias do SAMU, reforçando a assistência à saúde em diversas regiões do estado. Reportagem Pablo Mundim.
2: São Paulo recebeu hoje o primeiro escritório do programa Brasil contra o Crime Organizado.
3: O objetivo é integrar as ações do governo federal, dos estados e municípios no combate aos crimes e às facções criminosas.
2: O programa, lançado no mês de maio, conta com investimentos de 11 bilhões de reais e já causou um prejuízo de 3 bilhões de reais às facções.
4: A União ainda mais presente no estado de São Paulo para combater o crime organizado. É o que acontece a partir de hoje com a implantação do Escritório Nacional Antifacção pelo Ministério da Justiça e Segurança Pública. O foco está na asfixia financeira ao crime organizado. O escritório é ligado à Secretaria Nacional de Segurança Pública. O secretário Chico Lucas explica que, na prática, aumenta a integração entre União, estados e municípios no combate ao crime.
13: A gente tem que ter essa proximidade com as forças de segurança estaduais, com as forças federais que estão localizadas em São Paulo e com todos os membros desse arranjo produtivo, o sistema financeiro, os empresários, para justamente ter mais efetividade.
4: O primeiro escritório foi inaugurado aqui em São Paulo. O segundo vai ser no Rio de Janeiro, na próxima sexta-feira, e também na cidade de Foz do Iguaçu, no Paraná, região da Tríplice Fronteira. Os escritórios integram o programa Brasil contra o Crime Organizado. O programa já causou prejuízos de 3 bilhões de reais às organizações criminosas e já prendeu mais de 18.800 pessoas. O ministro da Justiça e Segurança Pública, Wellington César Lima e Silva, destaca que, com o plano, o combate ao crime organizado ganha um rumo ainda mais estratégico.
14: O importante é aumentar o volume de dados, ter esse diagnóstico cada vez mais detalhado e refinar as estratégias através da cooperação. Nós estamos realizando uma operação nacional e duas operações regionais todos os meses e vamos continuar assim até o final do ano.
4: Em menos de 2 meses de programa, o país registrou quedas nos crimes violentos e patrimoniais. Entre maio desse ano e maio de 2025, os homicídios dolosos caíram mais de 17%. Os latrocínios, mais de 14%. O roubo de carga recuou quase 32%. E o de veículos, 26%. Reportagem Vanessa Casalino.
3: Levar informações e conteúdo das emissoras públicas para todos os cantos do Brasil.
2: Com esse objetivo, o programa Brasil Digital tem ampliado o número de municípios beneficiados com a chegada do sinal.
3: Já foram instaladas mais de 50 estações de transmissão e até o fim do ano serão mais 75.
6: Mais de 10 milhões de pessoas já foram beneficiadas pelo programa Brasil Digital, que amplia o acesso da população brasileira à TV pública por meio de sinal digital aberto e gratuito. Segundo o balanço apresentado pelo Ministério das Comunicações, pela Anatel e pela empresa Brasil de Comunicação, a EBC, já foram instaladas 55 estações de transmissão pelo país, ampliando a cobertura para 147 municípios. Para o segundo semestre, a meta é instalar outras 75 estações. O ministro das Comunicações, Frederico Siqueira, destacou que o programa é uma prioridade do governo federal e falou sobre as vantagens de levar o sinal a mais municípios.
15: A gente precisa e precisava ampliar a capilaridade da comunicação pública nas áreas mais remotas do nosso país. E para esse ano, mais 75 estações na prioridade e com certeza a gente terá sucesso na execução até o final do ano. Em cada localidade atendida, a população ganha mais qualidade de imagem, estabilidade do sinal e acesso a um conteúdo público de qualidade.
6: As estações entregues até agora estão distribuídas por todas as regiões do país. O Norte e o Nordeste concentram 14 instalações cada. O Sudeste contabiliza 11 estações, seguido pelas regiões Sul, com 10, e Centro-Oeste, com 6. Para a presidente da empresa Brasil de Comunicação, Antônia Pellegrino, o programa leva mais cidadania aos brasileiros.
16: Esse evento marca um balanço do Brasil Digital, um programa vitorioso e também um marco da maior expansão de sinal da comunicação pública que já tivemos no país. Cultura, informação de qualidade e cidadania para milhares de brasileiros. Esse é o sentido do Brasil Digital, ampliar o alcance do sinal, mas com isso aumentar o alcance da cidadania.
17: Com investimento de 208 milhões de reais do novo PAC e do leilão do 4G, o programa Brasil Digital é viabilizado por meio de parcerias com instituições públicas nos municípios. Com isso, a população passa a ter acesso gratuito a canais como Canal Gov, TV Brasil, Canal Educação, Canal Saúde, além da TV Câmara, TV Senado, TV Assembleia e onde houver canais das câmaras municipais. Reportagem Márcia Fernandes.
2: Jornalistas, influenciadores estiveram hoje na sede da empresa Brasil de Comunicação, em Brasília, para saber mais sobre a implementação da TV 3.0.
3: O encontro foi transmitido em uma live com participação da diretora-presidente da EBC, Antônia Pellegrino, e do secretário de Políticas Digitais da Secretaria de Comunicação Social da Presidência da República, João Brant.
2: A nova geração da televisão aberta, também conhecida como DTV+, terá mais qualidade de som e imagem, interatividade e integração à internet.
3: A EBC, definida como operadora da chamada plataforma comum da DTV+, é responsável por administrar a infraestrutura compartilhada, que vai permitir a oferta de aplicativos, serviços interativos e recursos digitais.
2: E a gente vai continuar falando de acesso à comunicação, dessa vez para quem vive no norte do país.
3: Um dos desafios para chegar a algumas localidades na região são florestas densas e grandes distâncias do território.
2: A saída para superar esses obstáculos foi o uso de cabos que passam por baixo dos rios.
3: Esse é o programa Norte Conectado. A maior rede de infovias subfluviais do mundo já beneficia mais de 6 milhões de pessoas na região.
18: O programa Norte Conectado prevê 9 infovias, com 13 mil quilômetros de cabos de fibra ótica instalados no fundo dos rios amazônicos. Quando concluído, vai conectar 70 localidades em 6 estados: Acre, Amapá, Amazonas, Pará, Rondônia e Roraima. Antes da chegada do programa, quase metade dessas áreas ainda não tinha acesso à internet de alta velocidade. Com investimento de 1 bilhão e 300 milhões de reais, por meio do novo PAC, 6 infovias já foram concluídas e outras 3 estão em implantação. A expectativa é de beneficiar cerca de 7 milhões e meio de pessoas. Para quem vive na região, a conexão de internet representa novas possibilidades de acesso a serviços e educação. É o que conta Alzanir Fernandes Pinto, da comunidade indígena Filadélfia, de Benjamin Constant, no Amazonas.
19: Antes de a gente ter internet, a gente tinha que se deslocar daqui da nossa comunidade para a cidade para ter acesso. A gente alugava 1 hora, 2 horas e fazia os trabalhos da nossa aula, da universidade.
18: Além de conectar moradores, o Norte Conectado já disponibilizou mais de 900 pontos de acesso para escolas, unidades de saúde, órgãos públicos e espaços de inclusão digital. O ministro das Comunicações, Frederico de Siqueira Filho, destacou que a expansão da conectividade ajuda a reduzir desigualdades e fortalece a infraestrutura digital do país.
20: É o quanto a gente consegue impactar a vida das pessoas quando a gente aumenta a conectividade, né? Quando a gente instala uma antena de telefonia móvel, quando a gente conecta uma escola, quando a gente liga uma infovia, a gente está fazendo parte dessa grande integração de estratégia de inclusão digital do nosso país, mobilizando jovens, idosos e adultos.
18: Outra entrega do Ministério das Comunicações é a rede privativa de comunicação da Administração Pública Federal, uma estrutura que não usa o acesso comercial e assim garante mais segurança no compartilhamento de informações do governo. Reportagem Luciana Colares de Holanda.
2: rastrear embarcações, combater a pesca ilegal e, principalmente, atuar na segurança e preservação da vida dos pescadores, foi lançada uma sala de monitoramento em tempo real das vidas humanas no mar.
3: O acompanhamento permite uma resposta rápida em caso de emergências.
2: E dá mais transparência às ações do governo de combate à pesca ilegal, por exemplo. Foi o que destacou o ministro da Pesca e Aquicultura, Edipo Araújo.
0: Essa sala, ela é inédita, mostra o compromisso, né, do governo do Brasil com transparência, geração de dados e informações, mas também o compromisso do Brasil de combater a pesca ilegal, não reportada e não regulamentada. Uma infraestrutura para conduzir todos os processos e ferramentas de monitoramento e controle. É o governo do Brasil trabalhando em prol do fortalecimento, mas do desenvolvimento sustentável da pesca brasileira.
3: A entrega faz parte das comemorações da Semana Nacional de Promoção da Pesca Artesanal, celebrada esta semana.
2: Autonomia econômica para as mulheres no campo.
3: Com o novo Plano Safra da Agricultura Familiar lançado nesta terça-feira, as produtoras rurais passam a contar com juros mais baixos no Programa Nacional de Fortalecimento da Agricultura Familiar.
2: O valor foi reduzido de 3% para 2% ao ano, com um limite de financiamento de até R$100 mil.
3: Com isso, o governo quer garantir melhores condições às agricultoras para ampliar a produção de alimentos à mesa dos brasileiros.
2: A ministra do Desenvolvimento Agrário e Agricultura Familiar, Fernanda Machiavelli, destacou o avanço da participação das mulheres no acesso ao crédito rural durante o programa Bom Dia Ministra, produzido pela empresa Brasil de Comunicação.
21: Hoje eu tenho a alegria de dizer que nós, as mulheres, já são mais de 50%, 55% dos contratos que acontecem no microcrédito. Que nós já somos 40% do volume de crédito total do Pronaf e que nós dobramos o volume de crédito desde 2023 para cá, que chega para as mulheres. Mas a gente quer mais, a gente quer avançar mais, porque nós queremos que as mulheres tenham autonomia econômica.
3: A ministra do Desenvolvimento Agrário destacou ainda a ampliação do acesso ao crédito para a juventude rural.
2: Agora, o limite passou de R$8 mil para R$16 mil, no caso de dois jovens da mesma família acessando o financiamento.
3: Para ter acesso ao crédito, é preciso ter o Cadastro Nacional na Agricultura Familiar e entrar em contato com o órgão de assistência técnica e extensão rural do seu estado.
2: Três meses após o lançamento, o Mac Livros atingiu 1 milhão de usuários.
3: O Mac Livros é uma plataforma que funciona como uma biblioteca digital.
2: E funciona como uma biblioteca mesmo. Você pode alugar o livro por 14 dias e renovar pelo mesmo período. Tudo isso de graça.
3: A ferramenta foi atualizada com obras em espanhol e inglês. E com isso é possível acessar 25 mil obras nacionais e internacionais.
22: O Ministério da Educação ampliou o acervo do Mac Livros com a disponibilização de obras em versões originais em inglês e espanhol. Ao todo, foram incorporadas 7.832 publicações. Entre os autores disponíveis em inglês estão William Shakespeare e Virginia Woolf. Já em espanhol, os leitores poderão acessar obras de escritores como Gabriel Garcia Márquez, Frederico Garcia Lorca e Teresa Orbegoso. A atualização também traz novos títulos em português de diferentes gêneros publicados por editoras como Fósforo, Peirópolis e Ciranda. Com a atualização, o Mac Livros passa a ter 17.610 obras em português, 6.468 em inglês e 2.724 em espanhol, ampliando o acesso gratuito dos brasileiros a diferentes tradições literárias e culturais. A novidade ainda fortalece a experiência de aprendizagem oferecida por outra ferramenta, o Mac Idiomas, uma plataforma do Ministério da Educação disponível em versão web e aplicativo voltada ao ensino gratuito de inglês e espanhol. Atualmente, o Mac Idiomas reúne mais de 212 mil usuários ativos e oferece cursos do nível básico ao avançado. Reportagem Júlio César de Oliveira.
2: Para acessar a plataforma de leitura, basta ir no aplicativo Mac Livros ou no endereço maclivros.mec.gov.br. Mac Livros, MSC Livros.mec.gov.br.
3: Foi não inaugurada a primeira Casa da Igualdade Racial na cidade de Itabira, em Minas Gerais.
2: A cidade possui mais de 70% da população negra e agora passa a contar com apoio psicológico, social e jurídico a vítimas de crimes raciais, além de incentivar o desenvolvimento pessoal e profissional.
3: Além de Minas Gerais, o Rio de Janeiro, Ceará, Rio Grande do Sul e Bahia já contam com Casas da Igualdade Racial.
2: E o governo do Brasil quer ampliar esse número. Está aberto até 15 de julho o prazo para que os estados e municípios participem do edital de chamamento público para os novos espaços.
3: Os critérios para participar podem ser conferidos no portal do Ministério da Igualdade Racial, em gov.br/igualdade-racial.
2: E essas foram as notícias do governo do Brasil.
3: Uma realização da Secretaria de Comunicação Social da Presidência da República.
2: Com produção da empresa Brasil de Comunicação.
3: Fique agora com o Minuto do TCU. Em seguida, as notícias do Poder Judiciário e do Congresso Nacional. Boa noite.
2: Boa noite. Até amanhã.
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24: STF encerra primeiro semestre com mais de 11 mil decisões colegiadas.
25: STJ realiza sessão de encerramento do semestre e apresenta balanço de desempenho da corte.
24: Justiça do Trabalho realiza audiência pública e estabelece metas para 2027.
25: Boa noite, eu sou Marcela Luiz.
24: E eu sou Walter Lima.
25: O Supremo Tribunal Federal encerrou o primeiro semestre com mais de 11 mil decisões colegiadas.
24: O ministro Edson Fachin apresentou o balanço das atividades e reafirmou o compromisso da corte com a transparência, independência e pluralidade. Carolina Chaves.
26: Segundo Edson Fachin, a corte encerrou o período com os seguintes números: mais de 43 mil processos julgados, integrando quase 60 mil decisões, 11 mil decisões do colegiado do tribunal, 27 novos temas de repercussão geral analisados, o que liberou mais de 42 mil processos que aguardavam um entendimento. Edson Fachin reafirmou o compromisso com a transparência, com os julgamentos de repercussão geral e com o aperfeiçoamento da gestão.
27: Esta corte trabalhou e muito em favor do Brasil, do Estado de Direito e da democracia. Estamos sempre juntos na defesa do interesse institucional. Compreensões distintas de fatos e processos, e elas existem, como é próprio de uma corte plural independente, são expressões de saúde institucional e não de fraqueza. O diálogo entre diferentes perspectivas jurídicas é o que confere legitimidade às nossas decisões e profundidade à nossa jurisprudência.
25: O STJ também encerrou o semestre hoje, apresentando o balanço de julgados no período.
24: A sessão da Corte Especial foi conduzida pelo ministro Herman Benjamin, presidente do tribunal. Fátima Uchoa.
28: Na sessão de encerramento do primeiro semestre, o presidente do STJ, ministro Herman Benjamin, apontou um recorde de 260.220 processos recebidos no período, sendo quase 25 mil a mais do que de janeiro a junho do ano passado. Ele manifestou preocupação com um crescimento contínuo da demanda processual.
29: Os números são preocupantes. Nós já estávamos inviabilizados o ano passado e a curva da inviabilização continua ascendente.
28: O STJ julgou 291.280 processos. O número de julgamentos chega a 414.248 quando considerados agravos internos, agravos regimentais e embargos de declaração, e baixou 265.516. Os dados correspondem à média de cerca de 7 decisões por minuto para cada ministro.
25: Tribunal Superior Eleitoral faz balanço dos julgamentos e da preparação para as eleições 2026.
1: A sessão foi conduzida pelo ministro Cássio Nunes, presidente do TSE, Fábio Ruas.
4: O ministro Cássio Nunes Marques destacou que neste semestre o TSE realizou 88 sessões de julgamento. Foram 1.656 processos, sendo 336 em sessões presenciais e 1.320 virtuais. O TSE ainda lançou o Manual do Eleitor, com linguagem acessível e que vai ser traduzido para línguas indígenas.
25: Justiça do Trabalho realiza audiência pública e estabelece metas para 2027.
1: A proposta é aprimorar os serviços da Justiça do Trabalho. Mila Amaral.
6: Esse foi o assunto discutido hoje na audiência pública durante o debate realizado de forma online. Também foram estabelecidas as metas nacionais do TST para 2027, que aliás foram firmadas com o apoio da sociedade. Por exemplo, na consulta pública feita pelo TST, as pessoas pediram que aumente o número de processos julgados pelo tribunal, dando prioridade aos mais antigos, o estímulo à inovação no judiciário e pediram também para estabelecer o trabalho decente. O próximo passo agora é encaminhar essas demandas para o CNJ e, a partir da aprovação, colocá-las em prática.
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25: Uma boa noite.
1: E até amanhã.
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10: Eu sou Paula Groba.
11: E eu sou Humberto Pinheiro.
10: E estes são os destaques de hoje do Jornal do Senado, que começa agora.
11: Debate sobre o fim da jornada 6x1 divide opiniões no Senado.
10: Avança projeto que torna crime submeter pessoa indefesa à prostituição.
11: Comissão aprova a autorização para servidor público atuar como MEI.
10: Boa noite.
11: Boa noite.
10: Representantes do governo, dos empresários e dos trabalhadores participaram no plenário do Senado de um debate sobre a proposta de emenda à Constituição que acaba com a jornada de trabalho 6x1.
11: Opiniões a favor e contrárias estiveram no debate, que teve participação de centrais sindicais e da Federação das Indústrias de São Paulo. A reportagem é de Márcio Maturana.
12: O presidente da Federação das Indústrias de São Paulo, Paulo Scaff, disse ver motivações eleitorais para a aprovação da proposta neste momento, e foi respondido pela líder do governo no Senado, Tereza Leitão, do PT de Pernambuco.
13: Me desculpe, doutor Paulo, a PEC foi protocolada em 2019. Não é uma PEC boca de urna.
12: Já o senador Jaime Bagatoli, do PL de Rondônia, criticou a proposta e citou a Argentina como exemplo a seguir.
14: Na Argentina, pode-se trabalhar até 12 horas por dia, não passando das 48 horas semanais. É isso que precisamos ter para nós avançarmos no Brasil.
12: O senador Rogério Carvalho, do PT de Sergipe, disse que a redução da jornada é uma questão civilizatória.
15: Essas 44 horas estão reservadas para os que ganham menos, para os que têm mais tempo de deslocamento, menos tempo de vida, portanto, pelo amor de Deus, é muita insensibilidade.
12: Para o líder da oposição no Senado, Rogério Marinho, do PL do Rio Grande do Norte, a jornada de trabalho deve ser negociada entre patrão e empregado.
30: A questão da preponderância do que é negociado sobre o legislado, justamente para fortalecer os sindicatos laborais.
12: A sessão foi presidida pelos senadores. senadores Laércio Oliveira, do PP de Sergipe, e Paulo Paim, do PT do Rio Grande do Sul.
10: Antes da sessão de debate sobre o fim da escala 6x1, o presidente do Senado, Davi Alcolumbre, se reuniu com parlamentares e líderes de centrais sindicais para discutir a proposta de emenda à Constituição que reduz a jornada de trabalho. O presidente da Central Única dos Trabalhadores, Sérgio Nobre, classificou como excelente a reunião com Alcolumbre e afirmou esperar que a proposta tenha tramitação célere no Senado.
11: Já a líder do governo, senadora Tereza Leitão, do PT de Pernambuco, destacou que o calendário de votação do texto não tem caráter eleitoral e que os próximos passos serão definidos ao longo da discussão na Casa. A proposta de redução da jornada de trabalho já foi aprovada pela Câmara dos Deputados e aguarda análise dos senadores.
10: Pessoas sem condições de compreender o que acontece ou de oferecer resistência poderão ter proteção mais ampla contra a exploração sexual.
11: A Comissão de Direitos Humanos do Senado aprovou um projeto que aumenta a pena para o crime de exploração sexual de pessoas vulneráveis e prevê punição mais rigorosa quando o autor for um familiar ou tiver relação de confiança com a vítima. Repórter Rodrigo Rezende.
0: Submeter, induzir ou atrair para prostituição ou qualquer outra forma de exploração sexual pessoas vulneráveis que não tenham necessário discernimento sobre o ato, pode levar à prisão de até 16 anos. Esse é o objetivo de projeto aprovado pela Comissão de Direitos Humanos. A autora da proposta, senadora Jussara Lima, do PSD do Piauí, afirma que a medida busca ampliar o escopo previsto no Código Penal, que já incluía crianças e enfermos. E a ideia é dar ainda mais segurança aos diversos grupos vulneráveis no país.
2: O projeto, ele tipifica o crime de submissão à prostituição ou a outras formas de exploração sexual, inclusive nos casos em que a vítima, por qualquer outro motivo, ela não tenha condições de oferecer resistência. A medida busca preencher uma lacuna na legislação brasileira, ampliando a responsabilização de criminosos que se aproveitam de vulnerabilidade das vítimas.
0: O projeto também eleva para até 12 anos a pena quando a vítima for coagida por alguém próximo a ela. Como ressalta o relator do projeto, o senador Rogério Carvalho, do PT de Sergipe.
3: Merece destaque a previsão de agravamento quando a coação é exercida contra a vítima ou seus familiares, alcançando seu grau máximo de reprovação quando perpetrada pelos próprios familiares ou pessoas do círculo íntimo da vítima.
0: A proposta segue para análise da Comissão de Constituição e Justiça.
10: E trabalhadores cadastrados no Programa de Famílias Acolhedoras poderão fazer jus a 3 dias de folga remunerada quando precisarem acolher criança ou adolescente em situação de vulnerabilidade.
11: É o que diz um projeto aprovado pela Comissão de Assuntos Sociais do Senado e que segue para a Câmara dos Deputados. Repórter Marcela Diniz.
5: Por decisão judicial, após um episódio de violência em casa, por exemplo, crianças e adolescentes podem ser encaminhados temporariamente para as chamadas famílias acolhedoras. São pessoas cadastradas e selecionadas pelo poder público para essa função. O acolhimento tem caráter transitório e não se confunde com a adoção por durar no máximo 1 ano e meio. O projeto aprovado no Senado concede ausência remunerada de 3 dias consecutivos ao trabalhador ou à trabalhadora que acolher criança ou adolescente em sua casa. O senador Flávio Arnes, do PSB do Paraná, defende esse tempo como forma de dar atenção integral àqueles meninos em situação de extrema vulnerabilidade.
16: A pessoa que está trabalhando tem que ter pelo menos um momento, que a gente estamos colocando, de 3 dias para receber a criança, acolher, enquanto os trâmites judiciais acontecem também. E com isso, inclusive, para contribuir para uma perspectiva nova de vida para a criança e para o adolescente.
5: O projeto é de autoria do senador Alan Rick, do Republicanos do Acre, e precisará passar pelo crivo da Câmara dos Deputados.
10: O Senado aprovou a adesão do Brasil a um acordo sobre comércio de aeronaves civis.
11: Um dos principais pontos do documento da Organização Mundial do Comércio é a eliminação de tarifas de importação para todos os aviões desse tipo e determinados produtos destinados ao setor. Repórter Pedro Pincer.
17: Além da eliminação de tarifas, o acordo sobre o comércio de aeronaves civis trata da redução de barreiras não tarifárias, das decisões de compra de aeronaves civis, dos subsídios restringidos à exportação e de regras para evitar restrições comerciais incompatíveis com o comércio internacional. Para o relator, senador Nelsinho Trade, do PSD de Mato Grosso do Sul, o texto favorece a indústria aeronáutica brasileira e o sistema de transporte aéreo.
7: Podemos agregar ao contexto descrito circunstâncias de que o Brasil passará a participar de maneira plena e em igualdade de condições das deliberações do Comitê TCA, que cuida de temas relevantes para a aviação civil na esfera global. Isso inclui a aplicação do acordo a novos produtos do setor.
17: O comércio mundial anual dos produtos cobertos pelo documento alcança 3,73 trilhões de dólares em exportações e importações, considerando a média de 2018 a 2022. Os principais parceiros comerciais do Brasil nesse conjunto de produtos são Estados Unidos, China, Alemanha e Argentina. O texto segue agora para a promulgação.
28: E servidores públicos poderão ser microempreendedores individuais. É o que prevê um projeto aprovado na Comissão de Constituição e Justiça.
11: A proposta proíbe, no entanto, quem ocupa cargo em comissão ou exerça função de confiança de atuar como MEI. Repórter Bruno Lourenço.
8: A Comissão de Constituição e Justiça aprovou o projeto de lei que autoriza os funcionários públicos a se tornarem microempreendedores individuais. A legislação hoje veda a participação em gerência ou administração de sociedade privada e o comércio, exceto na qualidade de acionista ou cotista. O senador Esperidião Amin, do Progressistas de Santa Catarina, reforçou que as restrições impostas aos servidores públicos vão na contramão das necessidades do país de novos investimentos na economia.
18: Projeções indicam mudanças demográficas aceleradas devido ao envelhecimento da população, tornando essencial ampliar

0: curso para a nova votação no plenário, a matéria poderá seguir diretamente para análise da Câmara dos Deputados.
1: Com edição de Paulo Groba e trabalhos técnicos de Eliseu Caires, o Jornal do Senado fica por aqui. Acompanhe agora as notícias da Câmara dos Deputados. Boa noite.
2: Boa noite e até amanhã.
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4: Câmara aprova a redução de benefícios fiscais para cacau importado.
5: Vai ao Senado proposta que protege o uso de emblemas da Cruz Vermelha.
4: Presidente da Câmara reforça apoio ao agronegócio.
5: Proposta discutida por deputados prevê número máximo de alunos em sala.
4: Boa noite. A Câmara aprovou medida provisória que reduz benefícios fiscais sobre cacau importado. O repórter Antônio Vital explica a questão.
6: O plenário da Câmara aprovou a medida provisória que reduz o prazo de isenção de tributo sobre o cacau importado, utilizado como insumo em produtos como chocolate exportado pelo Brasil. Hoje, o cacau inteiro ou partido, bruto ou torrado, comprado de outros países, paga menos IPI, PIS/PASEP e COFINS. Essa operação, quando o produto importado é depois usado como insumo de produtos industrializados, é conhecida como drawback. No caso do cacau, até a edição da medida provisória, em março, essas isenções e reduções de tributos valiam por até 2 anos. Com a medida, passam a valer por apenas 6 meses, com possibilidade de renovação a critério do Ministério do Desenvolvimento, Indústria, Comércio e Serviços. Isso significa que empresas que exportam produtos fabricados com cacau estrangeiro terão prazo menor para usufruir de benefícios fiscais na importação da fruta. Ao editar a medida provisória, o governo argumentou que os produtores de cacau brasileiros serão beneficiados com um possível aumento de venda à indústria. Ficam de fora da redução do prazo de isenções a manteiga de cacau, o cacau em pó e o chocolate importados. A medida provisória foi criticada em plenário por deputados do Novo e do Missão. Para o deputado Kim Kataguiri, do Missão de São Paulo, reduzir benefícios fiscais para produtos que depois serão usados como insumo para exportações prejudica a indústria nacional.
7: O que a gente está falando é o seguinte: Brasil, exporte menos chocolate e exporte mais cacau. Agregue menos valor para a sua produção. Aquilo que mais se critica no desenvolvimento da nossa indústria. O raciocínio é muito simples. Se eu estou importando um produto, mas esse produto, na realidade, é para eu processar, agregar valor e exportar, eu tenho uma suspensão desses tributos porque eu estou agregando valor na indústria nacional. E o governo quer acabar com isso e enfraquecer a nossa indústria.
6: A medida provisória foi defendida por deputados da base do governo. Para a deputada Jandira Fegali, do PCdoB do Rio de Janeiro, os produtores brasileiros de cacau serão beneficiados.
8: Ela garante a proteção da produção nacional. O cacau é uma produção importante no Brasil, que não pode ser penalizada por prazos e questões tributárias. É importante que a gente proteja essa produção para não gerar crise no setor, particularmente na região do norte e do nordeste brasileiro.
6: A medida provisória que reduz o prazo de isenção de tributos sobre cacau importado, utilizado como insumo em produtos como chocolate exportado pelo Brasil, seguiu para análise do Senado. Da Rádio Câmara de Brasília, Antônio Vital.
3: Direitos Humanos.
5: Tabata Amaral, do PSB de São Paulo, defende a aprovação da urgência de projeto que criminaliza o ódio contra as mulheres. Relatora da matéria, a deputada alerta que a misoginia se organiza nas redes antes de aparecer nas agressões e nos casos de feminicídio.
9: Hoje, existe uma verdadeira indústria do ódio que opera nas redes, que captura meninos muito jovens e os ensina a enxergar a mulher como inimiga, como objeto, como culpada. E o que nasce numa tela vira ameaça, vira assassinato. Chama isso pelo nome, misoginia, ódio às mulheres. Admitir que essa coisa tem contorno, que é concreta, que ela tem uma motivação e que deve ser punida. É um ato fundamental de proteção que uma sociedade deve oferecer para todas nós, começando pelas pequenas.
4: Tabata Amaral aponta que tem buscado apoio de diferentes bancadas para construir um texto capaz de unir parlamentares de todos os partidos. Ela pede que a Câmara aprove a urgência da proposta como forma de mostrar compromisso com o enfrentamento da violência contra mulheres.
5: Carol D'Artora, do PT do Paraná, também defende a aprovação do projeto que prevê penas para a misoginia. Segundo a parlamentar, a medida faz parte das políticas do governo de enfrentamento à violência e ao discurso de ódio contra as mulheres.
4: Na visão de Carol

0: dar tora à criminalização da misoginia. É uma forma de garantir maior proteção jurídica às mulheres, inclusive nos ambientes digitais. Para ela, a proposta amplia a participação feminina na política, na cultura, na ciência e em diversos espaços da sociedade.
1: E Lacir Bicalho, do Republicanos, destaca as conquistas femininas nas Forças de Segurança Pública de Minas Gerais ao celebrar a nomeação da Coronel Cleide Barcelos dos Reis Rodrigues, primeira mulher a assumir o comando-geral da PM do Estado em mais de 250 anos da corporação.
0: E Lacir Bicalho cumprimenta também a comandante-geral do Corpo de Bombeiros, Coronel Jordana de Oliveira Figueiras Daldegan, e a delegada-geral da Polícia Civil, Letícia Batista Camboja Reis. Ele conclama os homens a unirem suas forças às das mulheres na luta por uma sociedade mais justa e igualitária.
1: Benedita da Silva, do PT do Rio de Janeiro, acredita que a Copa do Mundo deveria promover a integração entre os povos. No entanto, a deputada destaca relatos de racismo, xenofobia e tratamento discriminatório contra jogadores, árbitros e jornalistas durante o torneio.
0: Segundo Benedita da Silva, eventos esportivos internacionais devem ser marcados pelo respeito, pela inclusão e pela igualdade de tratamento entre os participantes. Ela acredita que a omissão da FIFA, entidade responsável pela organização da competição, contribui para a manutenção dessas práticas.
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1: Saúde. A Câmara aprovou regras para proteger símbolos da Cruz Vermelha. A repórter Daniela Lessa acompanhou a votação.
3: A Câmara dos Deputados aprovou o projeto que protege o uso dos emblemas da Cruz Vermelha usados para identificar pessoas e transportes de saúde em situações de emergência e de conflito armado. O projeto busca adequar a legislação brasileira às convenções de Genebra e a protocolos internacionais já ratificados pelo Brasil. Pelo texto aprovado, os três símbolos da entidade passam a ter proteção legal. A imagem mais antiga é a da Cruz Vermelha. Outro símbolo reconhecido internacionalmente é o crescente vermelho, adotado em muitos países. O terceiro emblema é um losango vermelho em forma de cristal. Esses símbolos são usados para indicar proteção a equipes de saúde, hospitais, unidades sanitárias e meios de transporte para atendimento de feridos, doentes e náufragos. As denominações Cruz Vermelha, Crescente Vermelho e Cristal Vermelho também serão protegidas. A deputada Érica Cocai, do PT do Distrito Federal, defendeu a proposta, destacando o alcance mundial da Cruz Vermelha na defesa da vida.
4: É fundamental porque é uma instituição que trabalha com um princípio humanitário. É uma instituição que está em por volta de 190 países fazendo esta função. E muitas vezes em momentos de calamidade, em momentos de guerra, a Cruz Vermelha, ela tem uma possibilidade ou uma atuação para defender sempre a vida.
3: Ao defender a aprovação, a deputada Adriana Ventura, do Novo de São Paulo, argumentou que esses símbolos não devem ser usados de forma comercial para evitar enganos em situações de atendimento de emergência.
5: O que esse projeto faz é internalizar obrigações internacionais que já foram assumidas pelo Brasil, e isso também faz com que não tenha uso comercial indevido para que entidades humanitárias legítimas não tenham confusão.
3: O Serviço de Saúde das Forças Armadas poderá usar a Cruz Vermelha sobre fundo branco para identificar seu pessoal, suas unidades e seus transportes sanitários. Profissionais de saúde civis, hospitais e transportes civis também poderão usar o emblema, desde que tenham autorização. A proposta proíbe o registro de associações, empresas, marcas, desenhos ou modelos industriais que usem indevidamente os emblemas ou as denominações protegidas pela lei. Quem reproduzir ou imitar esse símbolo sem autorização poderá ser punido com detenção de 1 a 3 meses ou multa. O juiz também poderá determinar o recolhimento do material e a suspensão das atividades comerciais. O projeto que protege o uso dos emblemas da Cruz Vermelha, incluindo o crescente e o cristal vermelhos, será analisado em seguida pelo Senado. Da Rádio Câmara de Brasília, Daniele Lessa.
0: Marangoni, do Podemos de São Paulo, cobra uma investigação sobre denúncias de irregularidades na análise de pedidos de exames, cirurgias e outros procedimentos feitos pelos planos de saúde. Ele denuncia que uma empresa contratada pelas operadoras pode estar prejudicando pacientes de maneira deliberada.
1: Marangoni exige providências da Agência Nacional de Saúde Suplementar diante dessas denúncias. O parlamentar reforça que cabe à ANS fiscalizar irregularidades e proteger os beneficiários.
6: Relações Exteriores.
0: Bongás, do PT do Rio Grande do Sul, denuncia uma suposta ofensa à soberania nacional por parte de lideranças da oposição que teriam oferecido colocar uma equipe de transição à disposição de governos estrangeiros, caso vençam a próxima eleição presidencial.
1: Bongás ressalta que a proposta revelada por autoridades externas prevê o compartilhamento de informações estratégicas e diretrizes governamentais com uma potência internacional. O congressista avalia a possibilidade como o mais ultrajante golpe contra os 203 anos de independência do Brasil.
6: Eleições.
0: Aloysio Mendes, do Republicanos do Maranhão, denuncia o uso político do Judiciário Estadual para perseguir e barrar candidaturas de opositores, citando como exemplo casos de pré-candidatos de seu partido condenados em tempo recorde a penas desproporcionais aos supostos crimes cometidos.
1: Aloysio Mendes afirma que lideranças do Republicanos estão reunindo provas para acionar o Conselho Nacional de Justiça contra os envolvidos nos casos e recorrer às instâncias superiores para reverter sentenças, garantindo as pré-candidaturas prejudicadas.
6: Presidência.
0: O presidente da Câmara reforçou o compromisso dos deputados com políticas voltadas ao agronegócio. O repórter Luiz Gustavo Xavier acompanhou o evento no Planalto.
7: O presidente da Câmara, Hugo Mota, reforçou o apoio dos parlamentares à agenda e às pautas de interesse do agronegócio no país. Ele participou do lançamento do Plano Safra 2026-2027 no Palácio do Planalto, que prevê o aporte de R$ 525 bilhões para o setor. O deputado afirmou que a Câmara está sempre de portas abertas a todas as propostas em defesa do agronegócio e nunca faltou aos projetos de interesse do setor.
8: É uma tarefa hercúlea de manter o equilíbrio fiscal tão necessário para o crescimento econômico, aliado à priorização de políticas como essa, que também são fundamentais para o país. Que esse é o grande fiel da balança que nós temos que perseguir. Nós, do Congresso Nacional, o Poder Executivo, também o Poder Judiciário, que é termos a real noção de que precisamos sempre levar em consideração aquilo que deve ser priorizado como política pública para o nosso país.
7: Para Hugo Mota, todo o esforço do governo e do Ministério da Agricultura para renovar a política pública demonstra a importância do agronegócio para o nosso país. O presidente destacou a importância do setor na geração de emprego, de renda e na composição do Produto Interno Bruto brasileiro. Da Rádio Câmara de Brasília, Luiz Gustavo Xavier.
6: Economia.
1: Valmir Assunção, do PT da Bahia, destaca a importância do lançamento do Plano Safra da Agricultura Familiar para os pequenos agricultores, assentados, quilombolas, indígenas e povos tradicionais. Ele lembra que esses segmentos produzem grande parte dos alimentos que chegam à população.
0: Valmir Assunção aponta que o Plano Safra fortalece a reforma agrária e amplia as condições de produção no campo. Ele parabeniza o Ministério do Desenvolvimento Agrário pela construção do plano voltado para agricultores de todo o Brasil.
1: De acordo com Luiz Lima, do Novo do Rio de Janeiro, a inflação dos últimos meses reduziu o poder de compra da população. O parlamentar relata o caso de um casal de idosos que, segundo ele, precisou abrir mão de uma das refeições do dia por causa do alto custo dos alimentos.
0: Luiz Lima também cita dados sobre o patrimônio da população para sustentar que o Brasil enfrenta perda de renda e de capacidade econômica. Ele atribui esse cenário às políticas adotadas pelo governo federal.
6: Educação.
1: A Comissão de Educação discutiu uma proposta que estabelece a lotação máxima de salas de aula. O repórter Luiz Cláudio Canuto nos conta como foi.
9: Um projeto em discussão na Câmara estabelece limites para o número de estudantes por turma na educação básica. O assunto foi discutido pela Comissão de Educação em audiência pública, com representantes do Ministério da Educação, de dirigentes municipais de educação e outros setores envolvidos no assunto. Segundo a coordenadora de formação do Ministério, Leda Regina Bittencourt, desde 2006 existem teses que mostram que a quantidade de estudantes influencia na qualidade da aprendizagem, e há um estudo da OCDE, um fórum que reúne países ricos focados em promover políticas públicas de desenvolvimento, que aponta o número de 23 alunos por sala como a quantidade ideal. Uma resolução do Conselho Nacional de Educação de 2024 estabelece o número de crianças que deve haver por turma. Para bebês de 0 a 12 meses, são 5 por turma. De 12 a 24 meses, 8. De 25 a 36 meses, 12 crianças por sala. De 37 a 48 meses, 18 por turma. E 20 crianças de 4 e 5 anos de idade por sala de aula. Já o projeto de lei em discussão na Câmara estabelece o número máximo de 5 crianças por berçário, 10 no maternal, 15 por sala na pré-escola, 20 nos anos iniciais da educação fundamental, 25 nos anos finais e 30 no ensino médio. No ensino de jovens e adultos, o número de alunos por sala de aula no ensino fundamental seria de 20 e de 25 no ensino médio. Na educação especial, o limite máximo viria por regulamento. O debate atendeu ao pedido do deputado Tarcísio Mota, do PSOL do Rio de Janeiro, que é autor do projeto que estabelece parâmetros para a composição de turmas nas diferentes etapas e modalidades da educação básica. Ele presidiu o debate e deixou claro que o projeto deve se adequar às diretrizes estabelecidas pelo Conselho Nacional de Educação. Outros temas destacados por ele foram a criação de critérios de reduzir números de alunos por turma na educação especial e também a prioridade a turmas com professores com deficiência.
10: É claro que esse nível de aprimoramento a gente vai guardar aqui e apresentar tão logo o projeto tenha relatoria, para que o relator possa apresentar, quem sabe, inclusive no âmbito da Comissão de Educação, um primeiro parecer sobre isso.
9: O projeto acaba de ser apresentado e ainda deve ser juntado a outras propostas em análise na Câmara para a votação em conjunto. Da Rádio Câmara de Brasília, Luiz Cláudio Canuto.
6: Desenvolvimento Regional.
0: Daniel Almeida, do PCdoB, destaca a agenda do governo federal na Bahia, com entregas e investimentos em saúde, infraestrutura e cultura. Ele reforça a importância da parceria com o Executivo Estadual e com os municípios na ampliação dos serviços públicos à população.
1: Daniel Almeida destaca a entrega do Hospital Regional de Alagoinhas, a retomada da obra da Ponte Salvador Itaparica e a recuperação do Teatro Castro Alves. Ele avalia que as iniciativas fortalecem o SUS, a mobilidade regional e a preservação do patrimônio cultural da Bahia.
0: Hildo Rocha, do MDB do Maranhão, destaca o início da construção de condomínio com 384 apartamentos para famílias de Açailândia, como parte do Minha Casa Minha Vida. Ele assinala que as unidades contam com infraestrutura de lazer, estacionamento e sistema de segurança.
1: Hildo Rocha também ressalta a autorização de R$ 59 milhões de reais para conter erosões que atingem casas em Açailândia. Ele explica que a obra, executada pelo governo estadual com recursos do PAC, prevê a recuperação das áreas degradadas para uso da população.
6: Cultura.
0: João Daniel, do PT de Sergipe, destaca a força das festas juninas como expressão da cultura popular do Nordeste. O deputado ressalta que as celebrações mobilizam comunidades em todos os estados da região, valorizando as tradições mantidas pela população nos municípios.
1: João Daniel afirma que destinou cerca de R$ 1 milhão para apoiar a cultura junina no município de Estância. Ele afirma que essas manifestações fortalecem a identidade cultural de Sergipe ao reunir Arte, Memória e Participação Popular.
0: Termina agora o jornal Câmara dos Deputados, produzido pela Rádio Câmara, com trabalhos técnicos de Everson Urani e apresentação de José Carlos Andrade e Paula Bittar. Boa noite.
1: Uma ótima noite. A Voz do Brasil volta amanhã.
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6: 7:05.
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1: Muito boa noite, tudo bom, gente, amiga? Como é que vocês estão? De bem com a vida? Por aqui, locutor Nery Teixeira, está começando mais um programa Radar 104 aqui pela programação da sua rádio Samaúma FM, hein? Hoje, dia 1º de julho de 2026, quarta-feira. Muito obrigado pelo carinho da sua audiência. Vamos seguindo por aqui, trazendo muita alegria para você até as 22 horas. Você pode participar através do nosso telefone WhatsApp, o 3441-1006. Mande o seu alô, mande a sua mensagem e vamos seguir juntinho por aqui, tocando muito sucesso. E por falar em sucesso, chegando por aqui ele, Zezé de Camargo e Luciano.

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1: Hora certa para você, Sabão FM, 19 horas mais 10 minutos.

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1: 7:30.
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12: 7:35.
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1: Muito bem, gente, estamos de volta por aqui pela sua Rádio Samaúma FM 104.9, hora certa para você, 19 horas mais 36 minutos. Muito obrigado pelo carinho da sua audiência, muito obrigado pela sua participação. E por falar em participação, quero mandar aqui um abraço todo especial para minha amiga Milta, lá do bairro Josino Brito, tá sintonizado aqui na nossa audiência. O Mikael Ribeiro, também lá do bairro Teixeirão, está sintonizado aqui na nossa programação. Aquele abraço para você, viu? E vamos seguindo juntos por aqui até as 22 horas. E por aqui eu sou o locutor Neri Teixeira, trazendo muita música boa pra você, muito sucesso, viu? E é claro que eu conto com a sua participação através do nosso telefone, o 3443-1006. Você vai mandando o seu alô, pedindo a sua música, e nós vamos tocando aqui na nossa programação com muito carinho, viu? Quero aqui também mandar um abraço todo especial pro meu amigo Lorival, do Moto Aplicativo Rondônia, né? Sempre tá sintonizado aqui na nossa audiência, juntamente aí com a família, né? A esposa e a filha, Gabriela, também tá sintonizado aqui, viu? 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
1: Sama 1 FM, hora certa pra você, 19 horas mais 49 minutos.

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